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E hoje no NMA, agosto é Campo Grande, 127 anos. A cidade que tanto amamos. E neste mês de aniversário da capital, vamos ouvir personalidades, mais personalidades e artistas falando de sua relação com a nossa cidade. Conforme o que diz a moda. Nesta edição falam o Celso Regis, o Lindolfo Martim, o Moacir Lacerda e a Renata Senna. Sim, nós vamos também rever uma entrevista de 2018 em homenagem, em memoriam ao arquiteto Luiz Pedro Scalise, né? Ele que partiu semana passada, deixando já saudades. E ele adotou Campo Grande como base e daqui ele conduziu uma carreira de alcance nacional e internacional. É super interessante a entrevista, vale a pena você ouvir. O programa traz também notícias, agenda cultural e música, muita música. Nos quatro cantos do mundo. O Nossa Música é Assim, edição número 598, neste 17 de agosto de 2026, segunda-feira, está começando. E vamos abrir o programa com a música Se Eu Pudesse Conversar com Deus, do Antônio Marcos, esse da antiga, né? Mas muito bonita a voz desse cantor que partiu cedo também. O pedido é do nosso entrevistado da semana passada, o Lindolfo Martim, da Multicoisas. Mas antes, vamos ouvir a mensagem que ele deixou, o Lindolfo, para o aniversário de Campo Grande. E aí, na sequência, ouvimos a canção do Antônio Marcos e tá começado o programa. Aí nós vamos para a entrevista com, primeira parte da entrevista com o Luiz Pedro Scalise. Começando mais uma edição do Nossa Música Assim, vamos juntos até às 20.

0: Sou Lindolfo Leopoldo Martim, tenho 73 anos, casado com Elza, fundador da Multicasa, da Multicoisas, residente aqui em Campo Grande há 48 anos. Cheguei aqui um ano depois que o estado foi dividido e Campo Grande me abraçou. Aqui eu plantei as minhas sementes de ideias e aqui germinaram essa semente. E daqui a gente pôde levar essa semente para todo o Brasil, colocando muitas coisas em outras capitais, em outros estados, e levando o nome de Campo Grande para além das nossas fronteiras. 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
1: É o Nossa Música é Assim, o programa que celebra e revisita a música de Mato Grosso do Sul de todos os tempos, a música e as boas histórias. Hoje, por exemplo, a gente está aqui com o Luiz Pedro Scalise, é um arquiteto, um design gráfico, um produtor cultural, eu não sei nem como descrever, porque ele é um multiativista aí nas coisas da cultura, um arquiteto, né? Um arquiteto normalmente já é um artista múltiplo, né? E o Scalise é um caso à parte também, porque promove coisas muito importantes na nossa cidade, já criou casas de espetáculo, tem, enfim, inúmeros projetos que a gente vai conversar agora e vai relembrar alguns deles, claro, né? Luiz Pedro, pô, um prazer estar aqui com você. Eu gostaria que você dissesse para os nossos ouvintes de onde vem o Luiz Pedro, onde é que ele nasceu, como é que foi a caminhada dele, as principais influências aí para essa chegada aqui e como é que você se estabelece em Campo Grande, Mato Grosso do Sul.
2: Tá certo. Primeiro, muito obrigado pelo convite, Zadu. É uma felicidade muito grande estar aqui falando com você. E quando você tinha dificuldade de falar de mim, eu falo que eu sou um arteiro, não sou artista. Porque eu acho que eu faço tanta coisa, então eu acho que eu sou realmente um arteiro. Bem, eu não sou de Mato Grosso do Sul. Eu sou de Santa Catarina, né? Eu sou nascido em Florianópolis. Mas toda vez que as pessoas perguntam para mim aonde que você mora, eu falo que eu moro em Campo Grande. Sim. Até mesmo porque avião ainda não tem CEP, né? E o meu CEP de correspondência é em Campo Grande. Porque hoje, ultimamente, muitas vezes eu fico mais tempo viajando do que aqui. Tem meses que eu passo 2 dias no mês em Campo Grande. Mas a minha casa, realmente, eu sempre falo que eu sou de Campo Grande, Mato Grosso do Sul. Minha família de parte de mãe é daqui, de Campo Grande, uma família... metade dela praticamente toda política, e a gente sempre teve essa ligação com a cidade, com o estado. Minha mãe é de Rio Brilhante, então, enfim, a gente sempre teve essa ligação, mas eu não sou de Mato Grosso do Sul, porém sou de Mato Grosso do Sul de coração. Então a gente sempre vinha passar as férias aqui, né? E daí eu morei aqui em Campo Grande quando eu tinha 7 anos de idade, depois voltei para Campo Grande para fazer faculdade. Fiz um pouco o inverso, que todo mundo naquela época saía de Campo Grande para fazer faculdade fora. Minha mãe veio para cá com meus pais, com minhas irmãs, e ela falou, não, a faculdade você vai fazer em Campo Grande. E o mestrado, doutorado, você faz fora. Mas a faculdade tem que ser aqui. E daí eu fiz a faculdade de arquitetura aqui em Campo Grande. Época chamava CESUP.
1: Ah, no CESUP.
2: Só tinha o asfalto da Ceará, terminava na faculdade. Né? Era só o redondinho do CESUP, era uma única turma, era de manhã cedo, eram 50 alunos, e eu sou da quinta turma do CESUP.
1: E você começa a atuar aqui, não? Depois de formado?
2: Eu me formei na sequência, quando eu fiz a minha faculdade, fiz a minha prova final, o meu trabalho, eu tirei primeiro lugar, né? Foi a nota mais alta da época quando nos formamos. Eu acho que nós nos formamos, acho que eram 30, 30 e poucos. E o meu projeto de tese foi o mais alto. E na época existia um prêmio que chamava Ópera Prima. Então era a sua primeira obra, você mandava para esse prêmio. E quem ganhasse o primeiro lugar já ia para esse prêmio. O projeto foi para a Ópera Prima, ganhei prêmio na Ópera Prima. E um dos arquitetos que estava na minha banca, ele era um professor do Mackenzie. E quando eu passei, ele falou, olha, nós estamos abrindo mestrado no Mackenzie, e eu queria te convidar para fazer o mestrado.
1: Pronto.
2: Daí eu fiquei meio assim, que eu não queria mais estudar. Meu pai falou, Luiz Pedro, primeira turma, você não vai precisar fazer prova de mestrado para entrar no mestrado. Você está sendo convidado. E o Mackenzie foi uma faculdade que o meu avô fez e que o meu pai fez. Né? Então tinha aquela coisa sentimental de eu continuar a faculdade desde a época do meu avô. E eu falei, então eu entrei no mestrado do Mackenzie. Fui pro Mackenzie, fiz o mestrado. Quando terminei o mestrado, abriu o doutorado. Daí o pessoal lá falou, olha, quem já acabar o doutorado, quiser entrar no doutorado sem prova, vai. E eu falei, não, eu não quero o doutorado. Lá vem meu pai, faça o doutorado, porque olha só, você não vai precisar fazer prova para entrar no doutorado, entra logo. Daí lá vou eu fazer doutorado. E assim foi.
1: Com um incentivador desse,
2: é, ventilador desse. Mas, na realidade, quando eu comecei mesmo, foi pra fora, né? Eu comecei a trabalhar pra fora e daí eu vim pra depois pra Campo Grande. Vim realmente, daí eu montei o meu primeiro escritório, meu mesmo, foi aqui em Campo Grande.
1: Legal. E Campo Grande era sempre campo aberto, né? Ainda é um campo aberto para as novas obras, né? Esse nosso céu aberto aqui me dá a impressão que é como uma folha de papel limpa para fazer as coisas, né?
2: É impressionante. Campo Grande é uma cidade que nós temos grandes arquitetos aqui. Grandes arquitetos projetistas, temos grandes decoradores e tudo mais. Então, eu acho que isso que você falou, eu acho que o nosso céu aberto inspira os nossos arquitetos, os nossos projetistas, porque nós realmente temos grandes profissionais no nosso estado, na nossa cidade.
1: Luiz, queria que você falasse um pouco agora para nós dos projetos que você desenvolveu, quais que te deram mais alegria, assim, ou pelo menos os que você se lembra, que gostaria de citar para a gente. Eu sei que você construiu algumas casas de shows, está até num projeto novo também, queria que você falasse disso.
2: É, o nosso escritório hoje, ele é dividido em três fases. A gente tem a arquitetura, a parte de cenografia e a parte de design. Design hoje, no nosso escritório, a gente desenha para 14 fábricas no mundo. E a maior parte das fábricas que eu desenho é para Alemanha, Estados Unidos e China. E a gente faz aqui no nosso escritório papéis de parede, tapetes, cristais, mobiliário, lustres, toda a parte de revestimentos cerâmicos. Então, são 14 fábricas que a gente tem a nossa assinatura na produção dessas fábricas. A parte de cenografia, eu comecei a trabalhar com cinema, teatro e TV. Então, eu faço cenografias de televisão, de teatros, shows. E agora também comecei já a fazer trabalhos. Eu fiz para Disney, fiz para Paramount, fiz Sony, fiz Fox, fiz Warner.
1: Uau.
2: Então, eu trabalhei já para todas essas empresas. E, recentemente, eu fui contratado agora para Universal Studios, lá de Los Angeles. Então, a partir de 2019, eu começo a fazer cenografia de filmes também para Universal. Então, agora eu vou ficar mais fixo numa das companhias cinematográficas, que é a Universal, que até então não tinha feito nada para eles até ainda. E a parte de arquitetura, que a gente praticamente trabalha com arquitetura cênica, temática. E todas as minhas cênicas que eu trabalho, tanto em cenografia de teatro e cinema, sempre tem uma temática. Então, hoje, eu me considero um arquiteto temático, que a minha arquitetura e até os meus designs, da parte de designs do escritório dessas fábricas, ela sempre tem uma temática também. Eu sempre mexo que eu sou arquiteto temático, mas a minha falou que eu não sou arquiteto temático, eu sou temático. Ela fala, você já é temático, Luiz Pedro. Então, é essa arquitetura que a gente trabalha.
1: Legal, poxa, super legal. Eu não sabia dessa diversidade que você atendia tanta gente. Nós estamos aqui no teu escritório, hoje o escritório está aqui na casa do Papai Noel, né? Esse ano foi o ano que voltou a casa, não sei, mas imagino como é que as crianças ficam ao entrar por aqui, porque ainda ela está toda desarmando ali, mas eu fui entrando e fui me encantando, muito lindo tudo.
2: Então, esse ano, depois de 14 anos, que eu tinha feito a última casa do Papai Noel, esse ano passado, né, em 2017, resolvemos trazer a casa do Papai Noel novamente para Campo Grande. Fizemos, agora a gente está desmanchando aos poucos, porque catalogando tudo certinho, né? Então, aos poucos, a gente vai terminando de arrumar, desmontar a casa e arrumar para todos esses produtos. E aqui no segundo andar é o meu escritório. Então, a parte de baixo era uma flagship,
1: né?
2: Que era uma loja que eu tenho, que vende todos os produtos que eu fabrico no mundo todo. Então, desde as sharps, sapatos, acessórios, o papel de parede, tudo, eu tinha aqui, tudo dentro da minha assinatura. E daí eu desfiz a loja para criar a casa do Papai Noel. Mas o escritório, tanto aqui no segundo andar e no terceiro, continuava funcionando o escritório, só a parte da loja do andar de baixo que foi desativado para fazer a casa do Papai Noel.
1: Legal. E conta uma coisa, o que vem de novidade? Agora, fora esse do cinema de 2019, com a Universal, em Campo Grande, o que está acontecendo?
2: Bem, aqui em Campo Grande, eu trabalho relativamente bem em Campo Grande, porém, meus trabalhos maiores são fora de Campo Grande. Até mesmo por eu ser um arquiteto temático, eu faço muito trabalho para fora, que são os grandes centros que consomem mais o meu produto. Mas aqui eu estou terminando um spa aqui em Campo Grande, e estou fazendo uma casa noturna, a 10ª casa noturna que eu faço para o grupo da Vale, da família Longo. Nós estamos então abrindo mais uma casa noturna da Vale aqui, que vai ser uma casa temática também, como todas as outras que nós já fizemos para o grupo, e só que essa vai ser com show. Então é uma casa sertaneja, que é a característica deles, e com apresentação de show também para casa.
1: Legal. Isso vai ser, sabe de onde já?
2: Sim, vai ser na Afonso Pena. Vai ser aqui na Afonso Pena, também nessa área central.
1: Luiz Pedro, nós vamos fazer um pequeno intervalo, porque eu queria conversar mais um pouco ainda com você, e o tempo é um pouco exíguo, mas vamos fazer mais uma parte. Enquanto a gente vai para o intervalo, fala uma música que a gente pode ouvir no intervalo agora.
2: Você... My Way.
1: My Way, pronto. E aí daqui a pouquinho a gente volta, a nossa música é assim com o Luiz Pedro Scalise, nosso arquiteto, o arteiro. Então até daqui a pouquinho.
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1: Maravilha, né? Essa canção e essa voz é demais.
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1: Muito bem, quero deixar abraços super especiais aqui para Tatiana Borges, para Sueli Almoas, para André Boinain, Zacarias Rangel, o Heraldo Miranda, para o Lindolfo Martim e para o Raimundinho Dias. O Raimundinho, nosso grande colega profissional, baita profissional, cinegrafista. Não tem quem não goste dele, que trabalhou com ele. Foi um privilégio, viu, Raimundinho? Sempre estar perto de você. Deixo aqui um super abraço. Ele está agora numa atividade. Foi fotografado pelo nosso Rogério Medeiros, que pôs do grupo aqui da Pertel. Ei, Raimundinho, já está aposentado e não sei o que está fazendo, trabalhando ainda.
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1: Muito bem, agenda cultural. Nós queremos convidar a todos para a próxima quinta-feira, é a premiação do concurso de poesias Oliva Inciso, às 19h30, lá na Academia Sul-Mato-Grossense de Letras. A Marlene Ferraz dos Santos, de Campo Grande, foi a vencedora do concurso com o poema Roseiras Desabrocham no Inverno. Então, todos convidados, o nosso presidente da Academia Sul-Mato-Grossense de Letras, Henrique Medeiros, é quem convida. Então vai ter a premiação, a declamação das poesias, enfim, uma atividade inteira lá, às 19h30.

Outra atividade ligada às letras é o Instituto Histórico Geográfico de Mato Grosso do Sul, que convida. E ele vai onde o povo está. A homenagem ao Dia Nacional do Escritor vai ser na Praça de Coelho, no dia 21, na sexta-feira, às 9 horas da manhã, lá na Praça de Coelho. Várias atividades vão estar levando aí a celebração deste Dia Nacional do Escritor. O Instituto Histórico Geográfico de Mato Grosso do Sul vai aonde o povo está. Dia 21, 9 horas, na Praça Ari Coelho.

0: Campo Grande completa 127 anos. Eu tenho muita alegria de hoje poder considerar essa cidade um lar. O meu nome é Renata Sena, sou uma cantora portuguesa, mas moro aqui e foi aqui que eu pude realizar muitos dos meus sonhos, conhecer pessoas extremamente acolhedoras, queridas, pessoas com quem eu firmei novas parcerias, com quem eu fiz novas amizades, e hoje eu tenho muito orgulho de considerar essa cidade a minha casa também, o lugar onde eu realmente realizo tantos sonhos e projetos. Eu desejo que esse aniversário seja símbolo de mais prosperidade para a cidade, de mais crescimento, e que todos nós que moramos aqui possamos fazer as nossas vidas serem cada vez mais felizes, cada vez mais completas aqui nesse lugar com carinha de interior, mas que é uma grande capital. Parabéns, Campo Grande, que venham muitos mais anos.
1: 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Obrigado, Renata Sena. Vamos ouvir uma canção dela com a sua linda voz forasteira.

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1: E voltamos com Nossa Música é Assim, hoje conversando com o Luiz Pedro Scalise. Recentemente, você já, acho que vai, já deve ser a segunda vez, você faz alguma coisa pro Luan Santana também, que é o nosso grande, o nosso novo Calbi Peixoto, né? Alguns dizem, o nosso gurizinho de Araguari, o nosso fenômeno, o nosso meteoro, enfim. Queria que você falasse um pouco como é que é trabalhar com ele, como é que foi essa, e que projeto é esse que vocês estão desenvolvendo agora?
2: Então, o Luan foi engraçado. Ele viu um trabalho meu que eu fiz no Projac há um tempo atrás. E ele, sim, admirado pelo projeto que eu tinha feito, conversando, a pessoa falou, ó, esse daqui é um cenógrafo da tua terra. Ele falou, como assim da minha terra? Ah, ele era de Campo Grande. E daí falou meu nome pro Luan. O Luan pegou e falou assim, ah, não, eu vou procurar então o Luiz Pedro, né? E daí ele me procurou querendo que eu fizesse a redecoração do quarto dele, que ele tinha acabado de comprar uma casa lá em São Paulo e pediu pra eu fazer então o quarto dele. Fiz o quarto do Luan e daí ficamos conversando pra futuros projetos e tudo mais, e agora este ano ele me chamou para fazer outros projetos novos para ele. Tô construindo para ele um estúdio novo, que ele vai tá fazendo lá em São Paulo, próprio dele, ele não vai mais locar estúdio para as gravações. Tô fazendo toda a parte de programação visual para ele, né? Então, agora acabamos de terminar a parte do show da turnê X. Então, fizemos toda a parte agora ficou pronto, inclusive as roupas da banda toda. Criamos toda o figurino. Estamos criando agora toda a parte de acessórios pro Luan também. Vamos fazer o DVD novo, né? O cenário do novo DVD. Então, e 2018 a gente tá com bastante projeto junto.
1: Então afinaram bem legal, meu. Foi?
2: Fizemos. Nós somos já, esses dias ele começou a me deu um apelido. Eu falei, bem, se tá dando apelido pra mim, a gente já tá muito amigo. Então eu vou começar a dar apelido pra você também. O Elan é uma pessoa muito simpática, muito querida. Ele é, sabe, ele é aquilo que as pessoas imaginam dele. Realmente, ele é essa pessoa muito, muito simpática, muito simplória, muito simples, não tem muito, sabe? Ele é, não tem. É o que ele gosta, a gente se dá muito bem, assim, realmente, nos afinamos profissionalmente.
1: Legal. Isso é muito bacana. Nós precisamos falar, acho que de uma parte que ficou faltando ainda, é desse passeio pelos artistas, né? Porque tem alguns artistas, não é só o Luan Santana que você atende para fazer algumas coisas, né?
2: Não, a gente atende vários artistas, né? Já fizemos por Leusa PRC, agora estamos fazendo, começar um trabalho para Fabiana Carla também lá no Rio de Janeiro, Bruna Marquezine, estamos com um projeto para Fátima Bernardes, estamos com Ivete Sangalo, enfim, são vários artistas que chamam a gente também para fazer. Projeto, fiz o Michel Teló também, fiz Maria Cecília Rodolfo. São artistas e cantores que nos chamam para fazer. Então, o próximo projeto que nós estamos fazendo de casa, de residência, é pro Safadão, lá vai ser que ele tá mudando lá para São Paulo também. Estamos com um projeto novo também pro Minotti. Então, são vários projetos novos que a gente tá vindo aí com artistas também.
1: Legal, que eles têm uma percepção diferenciada e gostam de ter isso perto, né?
2: Como eu tava falando para você antes, eles gostam dessa parte temática, né? Porque eles vivem nisso. Então, principalmente, residências de artista é uma coisa que eu faço muito. Recentemente eu fiz Matheus, da dupla Matheus e Cauã, também fiz a casa dele toda, tô fazendo a próxima casa deles, o Cauã também, vou fazer a casa deles nova. Então, sabe, são vários artistas que nos procuram para fazer.
1: Legal. Scalise, você tava falando que você viaja muito e tal, e não é à toa, né? Você tem um trabalho também lá nas Arábias, no Oriente. Isso. Como é que é esse grupo de trabalho
2: então,
1: que vocês atendem?
2: Lá eu trabalho pros sheiks lá, né? Tem um sheik de Abu Dhabi, tem um sheik de Amman e tem um sheik do Qatar. Então, eu trabalho para os sheiks dos Emirados Árabes, né? Por mais que Doha, Qatar não é dos Emirados Árabes, mas lá está no Oriente. Então, trabalhamos principalmente para eles se presenteiam muito. Esse tempo atrás eu fiz um presente, fui contratado pelo sheik de Amman, que é um país lá perto de Dubai, que ele pediu para eu fazer uma criação de uma cadeira para ele dar de presente para a rainha da Suécia. Então, eu falo assim, que de vez em quando acontecem umas coisas na na minha vida que é surreal. Um sheik te contratar para fazer um presente para uma rainha. Então acontece muito isso aqui no escritório por eu trabalhar nos Emirados Árabes. Né?
1: Legal. É, você tem uma demanda gigantesca, né? Você falou das quantas indústrias que você atende e então, tal. Você andando pelo mundo, começa a ver coisas. Eu falei, esse aqui é minho, né? Não começa a ver pessoas assim.
2: Como eu falei, agora eu tô fazendo um trabalho para Shakira também lá em Los Angeles e entrando em um dos hotéis que eu fiquei lá. Quando eu entro no lobby, o tapete do lobby, o carpete todo do lobby tinha sido eu que tinha desenhado. Uma outra vez também na Espanha, fui num restaurante, quando chegou o prato principal, a porcelana do prato tinha sido eu que tinha feito. É, várias vezes encontro gente com estampas de roupa, com aquela estampa fui eu que desenhei. Eu faço para uma fábrica que chama Quaker, que ela é fabricante na Turquia. Então ela fabrica na Turquia e manda pro mundo todo. Então muitas vezes você tem gente fabricando um produto que você desenhou e que quando você menos espera, está passando num aeroporto, num shopping, tem alguém passando com uma bolsa tua, com um sapato seu. É muito gostoso você ver seu produto sendo andado e usado pelo mundo todo.
1: Legal. E criatividade é uma coisa que não se esgota, né? Ela só se amplia quando você está nesse processo de viajar. Você usa muito essa nas suas viagens? Como é que você faz para você se abre para olhar?
2: Olha, eu sempre falo que o meu olhar é aquele olhar que não se admite só enxergar. Quando você usa o olhar só para enxergar, você não é criativo. O meu olhar vai além do enxergar, sabe? É o tempo todo absorvendo tudo que eu olho. E eu sempre acho que criatividade, eu vou puxar um pouco uma frase que o Walt Disney sempre falou, que criatividade é um músculo. Se você quer um corpo bonito, você vai todo dia na academia pro teu corpo ficar bonito. Se você quiser ser criativo, você tem que ser criativo todos os dias, que esse músculo vai ficar bonito. Então, a partir do momento que você é criativo sempre, você sempre está criando coisas novas, quando você menos espera, o teu músculo está bonito. Quando você quer alguma coisa, você já está pronto para criar.
1: Olha, muito legal, nós conversando no bastidor, você me contou de uma vez que o sheik te botou num hotel que era um absurdo de grande, enfim, de luxuoso, e ele te deixou uma mensagem que foi, eu acho que podíamos reproduzi-la aqui.
2: Vamos lá, eu acho que uma das grandes, as pessoas falam para mim, você deve ser muito bom trabalhar no Oriente, você não trabalha com limite de verba, você trabalha com coisas diferenciadas, com produtos novos. Eu tiro muito da meu aprendizado no Oriente é o conceito de vida que eles têm, da filosofia de vida. E um dia eu ficando num hotel fantástico, que o sheik sempre me deixa em hotéis fantásticos, mas não era o hotel que eu estava habituado a ficar. Fiquei num apartamento de 280 metros quadrados. No meu quarto tinha 3 banheiros, todo uma decoração esplêndida. E ele me perguntou no dia seguinte se eu estava bem acomodado, e eu falei que estava demais bem acomodado e que nem precisava de tudo aquilo. E ele olhou para mim e ele falou, Scalise, só sabe quem tem fome quem não tem comida na mesa, e só sabe desenhar o belo quem vive no belo. Então, essas experiências de vida que esses sheiks, que o pessoal do Oriente passa para mim, eu acho que é o maior aprendizado que eu tenho. Não é que de você criar sem limite de poder gastar, mas o conceito de vida deles é realmente incrível.
1: Luiz Pedro Scalise, olha, prazer falar com você. Tem assunto, talvez a gente tenha que depois, outro dia, conversar de novo para desdobrar algumas dessas coisas, porque são tantas coisas. Mas eu queria que você deixasse uma mensagem final para os nossos espectadores, nossos ouvintes, e escolhesse duas músicas para a gente ouvir junto, que revele um pouquinho do seu gosto musical ou das coisas, alguma coisa que você já tenha ouvido que vale a pena a gente ouvir juntos aqui na rádio, tá bem?
2: Tá certo. Eu queria dizer que eu fiquei muito feliz de estar aqui com vocês, dizer para Campo Grande que eu não sei aonde eu vou chegar, mas pode ter certeza que eu nunca vou esquecer de onde eu saí. E eu saí daqui, a minha formação é aqui, eu nunca vou esquecer, por isso que eu acho que eu sempre volto para Campo Grande. E falar em música, eu sou bem eclético para música, sabe? Mas assim, minha paixão mesmo são músicas mais tradicionais, daquelas músicas clássicas e tudo mais. Eu gosto de tudo que é de Barry White, eu gosto de Celine Dion, eu gosto muito de Natalie Cole. Então, uma dessas que você escolher de um desses cantores, eu vou estar muito feliz que eu vou gostar.
1: Legal, nossa música é assim. Luiz Pedro Scalise, muito obrigado. Vamos ouvir um standard desse
2: então,
1: aí.
2: Então tá bom. Um abraço.
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1: Então, um mestre da Soul Music, Barry White, Rio de Janeiro.

0: amigos da FM Educativa. Zé Du, nossa música é assim. É com grande alegria que eu passo essa mensagem para parabenizar Campo Grande por mais um aniversário. Essa cidade que me acolheu quando nós viemos do Pantanal em 1965 e aqui nós realizamos uma trajetória artística, cultural com o Grupo Acaba Cantadores do Pantanal. Então é uma grande alegria estar nessa data também de Campo Grande, convivendo onde nasceram os meus filhos também, os meus netos. Então eu só quero parabenizar e prosseguindo também cantando as cores e as dores da raça pantaneira. Tenho uma grande alegria. No fundo nós estamos ouvindo a música Cananciuê, que o Grupo Acaba venceu o primeiro FESU em 1979. E agora o Grupo Acaba completando os 60 anos, junto com essa cidade morena que nos acolhe de braços abertos.
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3: Muito bem, vamos ouvir Cananciuê.

daqui a pouquinho, depois do intervalo, mais declarações de amor e também o escritor e músico Rodrigo Teixeira vai falar com a gente. Não sai do carro, não desliga o rádio, não troca de estação, NMA, volta.

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2: Fica a dica com o professor Rossini.
3: Pessoal, a nossa dica de hoje é muito obrigado. As mulheres devem dizer muito obrigada. Os homens devem dizer muito obrigado. É uma questão de gênero. O importante é esta concordância aqui, ó, um pouquinho complicada. As mulheres disseram muito obrigadas. Os homens disseram muito obrigados. Obrigado é grato. Então, eu estou grato, ela está grata. É um adjetivo, flexiona naturalmente. Muito obrigado, pessoal.
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4: É, muito bem, de volta ao último bloco do nosso programa. Querendo falar com a gente, escreva para nma.zedu@gmail.com ou acesse zedu.com.br. Olha só, o Rodrigo Teixeira é um jornalista e músico, ele é um autor também, hoje já é um escritor já de vários livros, né? Ele escreveu Os Pioneiros da Música, escreveu o livro comemorativo aí do Grupo Acaba, entre outros. E ele tem o Matula Cultural, que é um site, um portal aí que fala muito da nossa cultura. Ele tem publicado trechos de shows coletivos. Recentemente, até a gente vai tocar aqui um pedacinho do Mato Grosso do Som, de 94. Uma surpresa agradabilíssima ver a gurizada lá da época. Até eu tô ali com meus pequenos trechos. E o Rodrigo comenta, eu pedi para ele comentar o que deu nele de colocar isso publicado. E já recente botou outros trechos do Caramujo Som. Caramujo Som, que eu não participei como músico, mas fui o produtor da parte do vídeo, sob a direção do Edson Aldi, que era um grande diretor, saudoso Edson Aldi. Enfim, foi uma experiência super bacana. Outro dia vamos contar dela aqui. Mas hoje vamos ouvir o Rodrigo Teixeira, do Matula Cultural, falando um pouquinho sobre essas publicações. E vamos ver um trechinho também desse Mato Grosso do Som de 94, alguns músicos ali. Alguns vocês vão reconhecer, outros não, talvez. E na sequência vamos ouvir o Celso Regis falando também de Campo Grande. Então, começamos aqui com o Rod Tex, o Rodrigo Teixeira.
5: Então, oi, Zé Du, tudo bom, querido? Olha só, essas publicações que eu estou postando na página do Matula Cultural são vídeos, né, que na verdade eu uso na minha palestra sobre a história da música do Mato Grosso do Sul, que eu uso esses vídeos para mostrar como que eram os eventos, quais eram os artistas de diferentes gerações, né? Então eu preparei esses vídeos para colocar a palestra e decidi que eu vou começar a colocar agora também no canal do Matula Cultural, para todo mundo ter acesso, né? Eu acho que esses vídeos trazem, né, uma reflexão em relação à nossa memória, principalmente quando a gente fala das emissoras televisivas, né? Como que as emissoras cuidam dos seus acervos, como que elas disponibilizam seus acervos, se há uma manutenção desses arquivos, tanto as emissoras públicas quanto as emissoras também comerciais. Fica a reflexão aí para a gente pensar sobre a nossa memória, principalmente agora que a gente vai entrar nos 50 anos do Mato Grosso do Sul, em 2027. Acho que é uma boa pauta para a gente refletir como que a gente cuida dos nossos acervos e especialmente as televisões. Então, convido todo mundo para ir lá no Matula Cultural, dar um play lá, dar uma curtida, que a nossa música é muito rica. Valeu, valeu, Zadu.
4: Vamos ouvir.

0: Deu pra ver, né? Vale muito a pena entrar ali no arroba Matula Cultural pra ver esses vídeos aí, muito especiais.
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0: Muito bem, agora nós vamos ouvir o Celso Regis falando aí uma mensagem pra nossa capital. Celso Regis da OCBMS do Sicredi.

0: Olá a todos, é um prazer enorme estar mais uma vez aqui no programa A Nossa Música é Assim, do nosso já extraordinário, reconhecido, né? Incentivador da música raiz, que é o Zedu. Parabéns, Zedu, cumprimentando você e todos os ouvintes. E agora, mais uma vez, né? Celebrando o aniversário de Campo Grande. Campo Grande, essa nossa capital morena, que não para de crescer, que nós temos muito orgulho, né, de morar aqui nessa cidade, na nossa capital do Mato Grosso, um estado pujante, né, uma capital também pujante, e que é imbuído desse propósito da principal atividade que eu tenho na vida, que é lidar com o mundo da cooperação, sabe, Zé, o cooperativismo, as empresas cooperativas, né? Aqui na Organização das Cooperativas Brasileiras, do qual eu estou presidente nesse momento, como lá no Sicredi, que é a minha origem do cooperativismo, sistema de crédito cooperativo, como demais outras tantas cooperativas que nós temos aqui no Mato Grosso do Sul, Campo Grande, uma capital que tem um dos maiores indicadores de associado, uma capital de próximo a 1 milhão de habitantes, cerca de 300 mil, praticamente um terço, eles são cooperados, associados das diversas cooperativas que nós temos aqui na área financeira, como eu falei, o Sicredi é um deles, tem outros também, na área da saúde, na área de hortifruti granjeiro, agronegócio, transporte, né? Nós temos diversas cooperativas que atuam aqui e a gente tem certeza que é mais um aniversário de Campo Grande que a gente tem que celebrar, Zé Du, com boa música, com boa conversa, né? E com muita amizade entre as pessoas, parabenizando a você e todos os ouvintes. Grande abraço a todos, fique com Deus.
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3: Valeu, Celso Regis. Ofereço para você O Desespero do Mar, de Lei Dorival.

É linda demais, né? Essa. Desespero do mar. Muito bem, chegamos ao final de mais um programa. Nós queremos agradecer aos participantes de hoje, direto ou indiretamente. Agradecer e nos despedir mais uma vez do Luiz Pedro Scalise, em memória, nosso homenageado de hoje. Muito obrigado, Lindolfo Martim também, a Renata Senna, o Celso Regis, o Moacir Lacerda, o Rodrigo Teixeira e o Henrique Medeiros. E claro, todos vocês da nossa audiência, vocês são a razão de viver do nosso programa, a razão de existir aí do nosso trabalho. Agradecemos a Deus e convidamos a todos para estarmos juntos mais uma vez semana que vem. Nos despedimos com música e a música vai ser uma Natalie Cole que ele pediu, mas aquela cantando com o pai, contracenando com o pai dela, o Nat King Cole. Um clássico, né, que se transformou, foi uma surpresa. As primeiras ações já de misturas, de gravações. E aí é uma grande emoção ela cantando com o pai já falecido. Enfim, Unforgettable! Nos despedimos com essa música. Continue na Educa 104, que aqui tem sempre boa música para você. Nosso abraço. Até semana que vem. Até semana que vem.

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2: Fica a dica com o professor Rossini.
3: Pessoal, a nossa dica de hoje é onde e aonde. O onde você usa para recuperar um lugar físico. A casa onde moro. A estrada por onde passei. Vi uma fazenda onde se criam búfalos. Então, o onde recuperou fazenda, que é um lugar fixo. O onde recuperou casa, que é um lugar fixo. Eu não posso falar, fizemos uma bela partida, onde conseguimos a vitória. Porque bela partida não é lugar fixo. Isso acontece bastante. Outra dica é o aonde. Aonde significa movimento. Aonde você foi. Aonde você vai. Aonde você quer chegar. Fica a dica, moçada.
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2: Pessoal, a nossa dica de hoje é muito obrigado. As mulheres devem dizer muito obrigada. Os homens devem dizer muito obrigado. É uma questão de gênero. O importante é esta concordância aqui, ó, um pouquinho complicada. As mulheres disseram muito obrigadas. Os homens disseram muito obrigados. Obrigado é grato. Então, eu estou grato, ela está grata. É um adjetivo, flexiona naturalmente. Muito obrigado, pessoal.
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2: Pessoal, a nossa dica de hoje é sobre a palavra gratuito. A gente escuta bastante as pessoas falando gratuito, com ênfase no i, como se fosse um hiato, como se fosse acentuado. Gratuito. Esse vocábulo não tem acento, pessoal. Cuidado, o lance é gratuito, gratuito. Fala a segunda sílaba junto, gratuito, gratuito, nunca gratuito. Isso configura um erro de fonética, de som. Por exemplo, pessoal, o ingresso é gratuito. Você não pode falar, o ingresso é gratuito. É isso, moçada.
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que você faz todos os dias importa mais do que aquilo que você faz de vez em quando. 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Quando você repete uma ação, ela cria raízes, e raízes sustentam o seu crescimento. Talvez o hábito que você precisa hoje seja tão simples quanto organizar seu dia. 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Pequenos gestos constroem grandes versões de você. Cuide dos seus hábitos e eles vão cuidar da sua evolução. 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

0: Professor Rossini.
1: Oi, pessoal. Aqui é o Professor Rossini. Fica a dica com Rossini. Uma dica de língua portuguesa para vocês. Eu vejo muito na mídia, haja visto os acontecimentos, haja visto as chuvas. Não, gente. Não existe haja visto. O correto é haja vista as ocorrências. Haja vista os acontecimentos. Pense em ponto de vista. Então, haja vista. Não existe haja visto. Haja visto é um erro. Use haja vista. É isso, moçada.
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3: Olá, bom dia! Agora são 7 horas em Mato Grosso do Sul e o nosso jornal de todas as manhãs aqui da Educativa MS já está no ar. Hoje é terça-feira, 18 de agosto de 2026. Bom dia, Zilda!
4: Bom dia, Leonardo! Muito bom dia! Você que nos ouve aqui no Agora 104. Hoje o dia amanheceu ensolarado aqui na região do Parque dos Poderes. Agora faz 22 graus em Campo Grande. Você que escolheu começar o dia sintonizado com a gente, eu te convido. Fique até as 8 horas da manhã, porque tem muita informação. Vamos aos destaques da edição de hoje.
3: Comércio varejista de Mato Grosso do Sul cresce 1% em junho e acumula alta de 2,6% no ano. Anvisa proíbe fabricação e venda de 12 produtos de limpeza. Flávia Rabelo traz os detalhes direto de Brasília. Funtrab destaca as principais oportunidades de emprego desta semana em Mato Grosso do Sul. Agosto Dourado. Banco de leite humano do Hospital Regional alerta para a importância da amamentação e pede mais doações. Violência doméstica contra mulheres aumenta nos dias de jogos de futebol. Pesquisa aponta alta de quase 30% nas agressões. Comunicação violenta pode abrir caminho para a violência psicológica contra a mulher. Luzimar Colares explica como romper esse ciclo na coluna Agora Comunicação.
4: E no Papo de Esporte, acabou a novela. Memphis Depay renovou o contrato com o Corinthians até 2028. No encerramento da 23ª rodada do Brasileirão, Internacional e Remo empataram no estádio Beira-Rio. A bola rola hoje pelos jogos de volta das oitavas de final da Taça Libertadores e da Copa Sul-Americana. Quer participar do jornal de hoje? Mande a sua mensagem para o 67-99333-1047.
3: E o Brasil perde hoje uma das suas maiores atrizes. Laura Cardoso morreu na madrugada desta terça-feira, dia 18 de agosto de 2026, em sua casa, em São Paulo, aos 98 anos, vítima de causas naturais. Com ela, vai embora um pedaço vivo da história da televisão brasileira e da rádio também. Registrada como Laurinda de Jesus Cardoso, filha de imigrantes portugueses, Laura começou a carreira ainda adolescente nas rádios novelas e estreou na TV em 1952 no programa Tribunal do Coração da extinta TV Tupi. Foram mais de 80 anos de dedicação à arte, passou por praticamente todas as grandes emissoras do país e seu talento atravessou gerações. Até 2019, quando fez a sua última participação especial na novela A Dona do Pedaço. Laura Cardoso deixa um legado de dignidade artística.
4: E E agora é hora de pegar carona com o Táxi 104 aqui no Jornal Agora 104. Bernardo Quartim chega com as principais informações do trânsito em Campo Grande. Bom dia, Quartim. O que o motorista precisa saber nesta manhã de terça-feira? Tem algum ponto de atenção no trânsito ou aquela dica para escapar dos congestionamentos?
5: Muito bom dia, Zilda, bom dia, Leonardo, bom dia aos nossos ouvintes motoristas. Hoje é terça-feira complicada para a vida dos nossos ouvintes motoristas aqui na nossa capital, Zilda. Tem algumas regiões onde o trânsito já está um pouco mais complicado. Eu me encontro aqui na região urbana do centro, na Consolação, com a Avenida Calógeras. Hoje é dia de consolar os motoristas para as coisas andarem certo. Por aqui, pela Avenida Calógeras, o fluxo de veículos é bem tranquilo, moderado, para quem se desloca sentido Cemitério Santo Antônio e sobe sentido região sul da capital. Mais acima de onde eu me encontro aqui, eu tenho Eduardo Eliazarã, um pequeno ponto de lentidão na esquina da Rua Barbosa, quem desce sentido Salgado Filho, já que próximo também a descida da Salgado Filho, no cruzamento com a Avenida das Bandeiras e depois com a Ernesto Geisel, mais adiante um pouquinho ali, com a Bandeirantes também, o trânsito já fica um pouquinho mais complicado. Quem se desloca sentido Taperópolis, Avenida das Bandeiras, no cruzamento com a Fábio Zaran, trânsito complicado para quem vem do Marco Roberto, do Jockey Club nesse momento. E na região urbana do centro, ainda tem acidente na região do bairro Cabreúva, entre Acaruso e a Avenida Mato Grosso, para quem vem do bairro nesse momento, para quem vem da Urano, da Plutão, sentido centro. Isso está complicando, desde Aguinaldo Troil, fluxo de veículos é muito ruim, está praticamente parado para quem se desloca sentido centro da capital. O outro acidente, ainda da região urbana do centro, é na Rashid Neder, entre a Padre João Cripa e a José Antônio, para quem sobe sentido Coronel Antonino. Esse já está estacionado, já está mais tranquilinho, mas ainda assim demanda cuidado para quem sobe sentido Coronel Antonino. E para nós sinalizarmos, região urbana do Imbiruçu, Duque de Caxias, hoje complicando a vida do motorista da Luz de Coelho até a Praça Nilton Cavalcante, quem se desloca do Aeroporto Internacional sentido centro, vai pegar trânsito lento em frente ao Comando Militar do Oeste. Nas demais ruas e avenidas, trânsito tranquilo e um sol para cada campograndense nesse momento. Zilda.
4: Obrigada pelas informações, Quartinho. Ótima terça-feira para você e para os nossos motoristas.
3: Agora 7,7 em Mato Grosso do Sul. O comércio varejista de Mato Grosso do Sul cresceu 1% em junho na comparação com maio, segundo a pesquisa mensal de comércio do IBGE. Na comparação com junho do ano passado, a alta foi de 3,9%. No acumulado de 2026, o setor registra crescimento de 2,6%. Já o varejo ampliado, que inclui veículos, materiais de construção e atacado de alimentos, teve queda de 0,3% em junho, mas acumula alta de 5,4% no ano.
4: E o Quartim já adiantou aí pra gente que está um sol para cada um. E será que o calorão vai continuar em Campo Grande, no estado, durante toda essa semana? Ontem foi o dia mais quente do ano em Campo Grande. Mas parece que vai ter virada no tempo. Vamos saber qual a previsão com a meteorologista e coordenadora do Centec, a Valesca Fernandes.
6: Até quarta-feira, um sistema de alta pressão mantém um tempo firme e ensolarado em quase todo o estado. Os termômetros disparam e podem atingir valores em 37 a 40 graus, com destaque para as regiões Pantaneira, Norte, Nordeste e Leste. A umidade relativa do ar cai bastante, entre 10 a 30%. Além disso, os ventos fortes, com rajadas que podem superar os 60 km por hora, aumentam bastante o risco de queimadas. Hidrate-se bem, evite exposição ao sol nos horários mais quentes e secos do dia e, sob nenhuma hipótese, use fogo em terrenos ou vegetação. Já na quarta-feira à noite, o tempo começa a mudar na região sul e sudoeste, com a aproximação de uma nova frente fria. Quinta-feira, o alívio finalmente chega. O avanço do sistema frontal traz pancadas de chuvas e tempestades isoladas que podem vir acompanhadas de raios e rajadas de vento, principalmente nas regiões oeste, sudoeste, sul e centro-sul do estado. Com a passagem da frente fria, as temperaturas despencam, Nas regiões Sul, Cone Sul e Grande Dourados, os termômetros caem para mínimas entre 9 a 13, podendo bater valores abaixo dos 8 graus em pontos isolados. E na capital, a mínima fica entre 15 a 17 na quinta-feira.
3: Vamos esperar essa melhora no tempo, né, Zilda? Esse calor tá...
4: ansiosa por essa temperatura mais amena.
3: Vamos então direto a Brasília. Atenção para quem costuma comprar produtos de limpeza pela internet ou fabricantes desconhecidos. A Anvisa proibiu a fabricação e a venda de 12 produtos entre alvejantes e tiramanchas. Direto de Brasília, Flávia Rabelo traz os detalhes.

0: comercialização, distribuição, fabricação, propaganda e o uso de 12 produtos de limpeza que eram vendidos ou fabricados sem regularização sanitária. Além disso, as empresas não tinham autorização de funcionamento para produzir esse tipo de produto. Os produtos mencionados na resolução e suas respectivas empresas são Oxpur, da Kim Park, percarbonato de sódio, Los Chefs, alvejante natural multiuso, da Nova Fórmula, percarbonato de sódio, da Von Holm, percarbonato de sódio, da Nativa, Boa Alvejante Percarbonato de Sódio em Pó, Percarbonato Plus da ANS Agrária, Itaclean, Alvejante Tira Manchas da Amigos Distribuidora, Percarbonato de Sódio da Oxen, Tira Manchas da FV Group e Percarbonato Top Brilho. Segundo a agência, todos os produtos eram comercializados, expostos à venda ou fabricados sem regularização sanitária e por empresas sem autorização de funcionamento para a fabricação. A ausência de autorização de funcionamento impede que a agência avalie as condições sanitárias de fabricação e a eficácia dos saneantes, representando aí potenciais riscos à saúde do consumidor. Lembrando, pessoal, que o recolhimento de produtos e a suspensão de comercialização pela Anvisa não são meras formalidades regulatórias, né? Representam instrumentos de proteção à saúde pública. Com a publicação da medida no Diário Oficial da União, os estabelecimentos comerciais e as distribuidoras que possuem os estoques dos itens devem suspender as vendas imediatamente e providenciar o devido recolhimento dos produtos das prateleiras e depósitos. Léo, Zilda.
1: Obrigado, Flávia, direto de Brasília, a respeito da proibição que a Anvisa realizou em cima de 12 produtos, entre alvejantes e tira-manchas.
2: E olha só, cães e gatos estão vivendo mais, graças aos avanços da medicina veterinária e aos cuidados cada vez mais especializados. Mas se por um lado a expectativa de vida aumentou, por outro, o envelhecimento dos pets ainda é um assunto que muitos tutores têm dificuldade de encarar. A Nelly Terra traz os detalhes.
3: Hoje já não é raro encontrar cães e gatos com 15, 18 e até mais de 20 anos de idade. Mas, segundo especialistas, muitos tutores demoram a perceber os sinais da velhice porque associam esse momento à ideia da despedida. Essa dificuldade pode atrasar o diagnóstico de doenças e comprometer a qualidade de vida dos animais. Mudanças como brincar menos, dormir mais, ter dificuldade para subir escadas ou alterar o comportamento costumam ser vistas como algo normal da idade. E embora algumas dessas mudanças realmente façam parte do envelhecimento, elas também podem indicar problemas que têm tratamento ou podem ser controlados. Assim como acontece com as pessoas, envelhecer não é uma doença. É um processo natural que pode trazer alterações na visão, na audição, na mobilidade e até na memória. Cães e gatos idosos também podem desenvolver uma forma de disfunção cognitiva, com sintomas como desorientação, mudanças no sono e perda de interesse por atividades que antes apreciavam. Por isso, os veterinários recomendam aumentar a frequência das consultas nessa fase da vida. Em vez de uma visita por ano, o ideal é que os animais idosos sejam avaliados a cada 6 meses. A alimentação também merece atenção, com rações específicas para a terceira idade e, quando necessário, suplementação indicada pelo médico veterinário. Outra orientação é adaptar a rotina do pet com caminhadas mais leves, camas confortáveis e, se preciso, rampas e pisos antiderrapantes para facilitar a locomoção. Os especialistas lembram que envelhecer não significa sofrer. Com um acompanhamento adequado, muitos cães e gatos podem continuar ativos, carinhosos e com boa qualidade de vida por muitos anos. Nelly Terra para o Agora 104.
1: Olha aí, cuidado com os pets, né? Trazendo a dignidade ao animalzinho. Muito bem. Terça-feira é dia de ficarmos de olho nas oportunidades para quem está em busca de uma vaga no mercado de trabalho. E quem traz as principais novidades é a diretora-presidente da FUNTRAB, Fundação do Trabalho de Mato Grosso do Sul, a Marina Dobashi. Bom dia, Marina. Seja bem-vinda ao Agora 104. O que tem de novidade nessa semana para quem está em busca de trabalho?
4: Bom dia, Léo. Bom dia aí, demais ouvintes. Essa semana a gente está com várias oportunidades de trabalho, inclusive com balcão de emprego aqui, contratação em tempo real, para vagas de nível superior, né? Fonoaudiologia, nutrição, técnica.

0: técnico em eletromecânica, então as pessoas que têm formação nessa área estão em busca de um trabalho. As entrevistas estão acontecendo aqui na 13 de maio, 2773, no período da manhã, durante toda a semana. E na sexta a gente tem balcão de emprego ali no Pátio Central, o shopping do centro, que traz vagas na área de turismo, gastronomia e hotelaria. E as qualificações profissionais também não param, né, Léo? A gente está com várias oportunidades e títulos em aberto na área da indústria. As matrículas são feitas pelo site da Funtrab e os cursos eles são de 30, 40, 60 horas. Uns acontecem aqui na Funtrab e outros na Escola da Construção do Senai, lá na Rashid Nether.
1: Marina, eu tenho mais uns 12 colegas que estão bem interessados na oportunidade em ser Papai Noel, viu?
0: Essa vaga está bem concorrida, nós já estamos com um candidato em treinamento, na primeira vaga, e a outra vaga já tem cinco candidatos também fazendo processo seletivo, mas nada impede das pessoas se candidatarem, porque o campeonato é livre, né, Léo? E
1: Sim.
0: tem muita, a grana é boa, né? Eu falo que é um período que você trabalha sem parar, depois você descansa no carnaval, né?
1: Muito bem, é isso mesmo. Marina, obrigado por trazer as oportunidades. E essa semana a gente vai sempre dar alguma oportunidade de emprego que a Funtrab estiver oferecendo. Obrigado, um abraço.
0: Eu que agradeço, Léo. Um abraço, tudo de bom.
2: E no próximo bloco, a nutricionista Fernanda Menezes Paraguaçu fala sobre a importância da amamentação e o apoio às mães no Agosto Dourado.
1: Vamos para o primeiro intervalo do Agora 104 com música. É Last Friday Night, da Katy Perry, lançada em 2011. A música virou um dos grandes hits da cantora e uma espécie de hino àquelas noites de festas que terminam em história. Às vezes, algumas lembranças que a gente prefere nem contar. Então vamos começar e entrar no clima para a próxima sexta-feira. Aumenta o som e se permita.

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3: Agora 7:22, 7:22. E no Agosto Dourado, mês de conscientização sobre a importância da amamentação, o alerta é para as mães e também para toda a família. O aleitamento materno é fundamental para a saúde e desenvolvimento do bebê. A recomendação é que ele seja exclusivo nos primeiros 6 meses de vida e depois continue junto com a alimentação complementar pelo menos até os 2 anos. Embora seja um processo natural, amamentar também é um aprendizado. Nos primeiros dias podem surgir dificuldades com a pega, a produção de leite e outras questões. E para falar sobre a importância do aleitamento, o apoio às mães e também sobre como o banco de leite pode ajudar nesse momento, a gente conversa agora com a nutricionista responsável técnica pelo Banco de Leite Humano do Hospital Regional de Mato Grosso do Sul, Fernanda Menezes Paraguaçu de Oliveira. Fernanda, bom dia, seja muito bem-vinda ao Agora 104.
4: Bom dia a todos, muito obrigada.
3: Fernanda, como que está o estoque do Banco de Leite Humano do Hospital Regional neste momento? Tá normal, abaixo do necessário? Explica pra gente.
4: Nesse momento, nosso estoque está um pouco abaixo do necessário. E porque a gente pode falar.
3: Não, eu ia te perguntar como que é o processo de abastecimento, vocês fornecem a quem?
4: O nosso processo de abastecimento é através da coleta domiciliar. Nós temos doadoras, elas tiram no domicílio, né? Elas ligam para o banco de leite, fazem um cadastro e a gente busca o leite no domicílio. E esse leite é pasteurizado e depois é fornecido para os bebês. Então, são os bebês que estão na UTI neonatal, na unidade intermediária, na unidade canguru. São prematuros e bebês de baixo peso, são recém-nascidos que... porque por vários motivos de saúde ainda não estão mamando na mãe, então eles recebem alimentação por sondinha, né, e daí eles precisam do leite materno, e na falta do leite materno eles recebem o leite do banco de leite.
5: Fernanda, bom dia. O leite é destinado principalmente a bebês prematuros e de baixo peso, que precisam ainda mais desse alimento, né?
4: Sim. São os bebês que estão, muitas vezes, em estado crítico aqui no hospital, né, bebês graves, né, e que o alimento é fundamental, não só para recuperação, mas para evitar outros tipos de complicações.
3: A meta de vocês é como que é realizada? Tem um mínimo necessário? Vocês foram coletados quantos litros até agora?
4: No mês anterior, porque a gente costuma fechar o relatório do mês anterior, né? No mês anterior nós coletamos 47 litros. É pouco, mas ainda foi a melhor coleta do ano. Porque a gente coletou, teve um mês 30, outro mês 40, esse mês nós coletamos 47. O ideal, se eu quisesse fornecer para todos os bebês internados, teria que ser em torno de 100 a 120 litros.
5: E Fernanda, voltando àquela minha pergunta, para os bebês prematuros e de baixo peso que estão internados, qual que é a diferença que o leite humano doado pode fazer na recuperação deles?
4: O leite humano, ele é um leite de mais fácil digestão, ele tem todos os nutrientes na quantidade que os bebês precisam, né? Além da parte imunológica. Então, é um leite que vai ajudar no ganho de peso, na recuperação e vai evitar outras doenças. Quando a gente não tem esse leite, a gente precisa fornecer para alguns bebês a fórmula infantil. Ela vai ter os nutrientes, mas ela não tem a parte imunológica e tem risco de alergia e de outras complicações gastrointestinais. Então, é um bebê que pode ser que demore mais para ir de alta do que um bebê que recebe o leite humano.
5: E, Fernanda, tem mães que têm leite excedente, né? Como que elas podem ajudar? Como que elas podem... quais os critérios que vocês têm para essa doação?
4: Para a mãe ser doadora, ela precisa estar amamentando o próprio bebê, né, e ter excedente de produção. Ela precisa ter feito pré-natal, porque a gente usa os exames do pré-natal para fazer a triagem. Como no banco de sangue a gente vai, eles fazem uma triagem, no banco de leite também tem a triagem, né? Porque existem algumas doenças que passam pelo leite, então a gente precisa fazer essa verificação dos exames. A mãe vai entrar em contato com o banco de leite. O nosso banco de leite aqui, o telefone é 3378-2715. Nós vamos fazer um cadastro e vamos combinar com ela que dia que nós vamos na casa dela. Porque a gente faz uma coleta domiciliar. Então, de segunda a sexta-feira de manhã, a gente tem um motorista e uma funcionária do banco de leite que vão fazer essa coleta. Então, dependendo da região da mãe, é o dia da semana que a gente vai. Vai ensinar ela a tirar e armazenar o leite. Ela vai tirar em casa no momento que for mais propício para ela. E toda semana a gente passa para colher esse leite congelado que ela tirou e deixar mais material para ela tirar na semana seguinte.
3: Ah, isso é muito importante, saber que a mãe tem esse conforto de fazer a doação em casa, que ela não precisa ir até o local, né? Eu só vou reforçar que o banco de leite humano do Hospital Regional de Mato Grosso do Sul, o telefone é 3378-2715. 3378-2715. Muitas mães podem ter dúvidas sobre como esse leite é retirado, armazenado e entregue ao banco de leite. Esse processo você já deu uma breve explicação de que vocês vão até a mãe e retiram. E esse armazenamento? Ela tem como retirar e armazenar? Vocês têm como armazenar aí na instituição?
4: A mãe, ela vai tirar, a gente vai deixar as embalagens, vai deixar a touca, a máscara que ela precisa no momento da retirada do leite e vai ensinar ela a tirar. Então, ela vai tirar durante o dia, no momento que a mama estiver cheia ou que o bebê não tiver mamado todo o leite, né, e ela tiver com algum desconforto e quiser tirar, e ela vai congelar na casa dela. Ela vai congelar esse leite que armazenou no frasco e a gente vai buscar o leite uma vez por semana. Então, tem mães que conseguem retirar um frasco de leite numa semana, tem mães que tiram dois, tem mães que tiram meio. Então, ela vai tirar a quantidade que ela conseguir e vai deixar armazenado lá. E a gente vai passar só para buscar o leite já congelado. Então, na verdade, a gente só ensina ela a tirar e ela vai fazer o processo sozinha em casa.
5: Fernanda, então para essas mães de bebês prematuros, de baixo peso, essas doações são essenciais e essa campanha Agosto Dourado também, né?
4: Sim, as doações são essenciais para a recuperação desses bebês que estão internados, né? Porque a mãe que está com o bebezinho internado, ela muitas vezes está nervosa, está preocupada, ela não consegue produzir o leite suficiente para o bebê. Então, esse leite de doação, ele vai ajudar o bebê dessa mãe a se recuperar mais rápido. E eu queria aproveitar para frisar que o banco de leite, ele não é só um lugar que a gente faz captação de doação de leite. É um centro de proteção, promoção e apoio ao aleitamento. Então, toda mãe que tem dificuldade na amamentação, ela pode procurar o banco de leite mais próximo da casa dela, que ela vai receber orientação e auxílio nesse início da amamentação, para que ela consiga amamentar o bebê dela com tranquilidade.
5: Muito importante.
4: Independente de ela doar leite.
5: Muito importante. Vocês estão com alguma ação para esse agosto dourado?
4: Nós participamos de uma ação com todas as maternidades do município, com a rede básica, né? E nós temos ações internas aqui, de comemoração do mês do Agosto Dourado, com as mães na maternidade.
5: Tá certo. A gente conversou com a nutricionista Fernanda Menezes, chefe do setor de aleitamento materno do Hospital Regional de Mato Grosso do Sul. Muito obrigada pela sua participação e a gente torce para que as doações aumentem.
4: Eu que agradeço. Um ótimo dia para vocês.
3: Obrigado. Agora 7h31, 7h31. Um estudo do Fórum Brasileiro de Segurança Pública revela um dado alarmante. Os casos de violência doméstica contra mulheres aumentam nos dias de jogos de futebol. A pesquisa mostra alta de quase 30% nas agressões e de 27% nos casos de ameaça. Milena Abreu, da Rádio 2, traz os detalhes e explica por que os dias de partida exigem atenção redobrada.
6: Casos de violência doméstica contra mulheres crescem em dias de jogos de futebol no país. A alta no número de ocorrências é de praticamente 30%, de acordo com o mais recente estudo do Fórum Brasileiro de Segurança Pública, que analisou registros do tipo em 5 capitais durante partidas do Campeonato Brasileiro, da Libertadores e da Sul-Americana entre os anos de 2023 e 2025. As cidades envolvidas no estudo são São Paulo, Rio de Janeiro, Salvador, Belo Horizonte e Porto Alegre. O levantamento mostra ainda um avanço na casa dos 27% nos casos de ameaça, afetando principalmente mulheres jovens com idades entre 15 e 29 anos. Significa, de acordo com a pesquisa, que as datas de partidas de futebol tornaram-se fatores de risco comprovados para o aumento da violência contra a mulher. E diante desses fatos, especialistas cobram um planejamento reforçado das forças de segurança em dias de jogos, com patrulhamento ostensivo das medidas protetivas e plantões intensificados nas delegacias da mulher. O relatório também faz um apelo para que os clubes e as entidades esportivas assumam a responsabilidade de conscientizar suas torcidas, usando o peso de suas marcas para desvincular a paixão pelo esporte da violência familiar. Da Rádio 2, Milena Abreu.

0: Já na literatura, nós vemos um cenário descrito e combatido. Vou te dar um exemplo. No mês passado, o renomado escritor Itamar Vieira Júnior foi destaque na Feira Literária de Bonito, a FLIB. Eu tive a honra de entrevistá-lo e hoje, amanhã e quinta, vamos ouvir falas sobre temas relacionados à literatura e à cultura. Hoje, Itamar comenta sobre personagens fortes que sofrem a violência estrutural.
1: Eu cresci numa família que as mulheres eram as personagens fortes. Ao mesmo tempo, eram vítimas de uma violência estrutural, né? E isso, para mim, se fixou em meu imaginário. Como pode ser vítima de uma violência que está por toda parte e, ao mesmo tempo, ter essa força, essa coragem, né? De não se curvar, de reagir. Acho que tudo isso se impregnou em meu imaginário. Quando eu vou contar uma história, termina que elas surgem, despontam como protagonistas.
0: E desde cedo, muitas meninas aprendem a agradar, evitar conflitos e guardar para si o que sentem. Com o passar dos anos, esse comportamento pode dificultar a imposição de limites e a expressão das próprias necessidades, seja nas relações familiares e afetivas, seja no ambiente profissional.
2: A comunicação não violenta propõe um diálogo baseado na escuta, na empatia e no respeito, sem agressividade, mas também sem apagar a própria voz. Para conversar sobre esse assunto, a nossa colega e jornalista especialista em comunicação, Luzimar Colares, nos ajuda a compreender. Luzimar, como a comunicação não violenta pode ajudar meninas e mulheres a expressarem seus sentimentos, suas necessidades e seus limites com mais segurança? Bom dia, Luzimar.
3: Olá, bom dia, pessoal. Bom dia a todos os nossos ouvintes. A comunicação não violenta, ela ajuda justamente a mulher a perceber que ela não precisa escolher entre ser gentil e ser firme. É possível, sim, fazer as duas coisas. Muitas meninas, vamos lembrar aqui, isso é muito importante, muitas meninas aprendem desde cedo que elas precisam agradar, precisam evitar conflitos, não incomodar. E quando isso se transforma em um padrão, muitas mulheres acabam chegando à vida adulta com dificuldade de dizer o que sentem, o que elas precisam e, principalmente, dificuldade de enxergar onde estão os seus limites. A comunicação não violenta nos ensina a falar a partir de nós. É falar o eu sinto, eu preciso, isso não funciona para mim, eu não concordo, sem atacar o outro, mas também sem apagar a nossa própria voz. Vamos reforçar aqui algo que eu considero muito importante sobre comunicação. Empatia não é submissão. Respeito não é silêncio. E gentileza não significa dizer sim para tudo.
0: Luzimar, de que maneira a família e a escola podem ensinar as meninas desde cedo a se comunicarem com firmeza, sem confundir respeito com submissão?
3: Família e escola precisam ensinar meninas de que elas podem, não só isso, elas devem se posicionar. E isso começa nas pequenas situações do dia a dia. Quando uma menina diz, por exemplo, não gostei, não quero, não concordo, isso me deixou triste, o adulto não deve imediatamente mandar que essa menina fique quieta ou não pode dizer, seja boazinha, pare de reclamar. É importante ajudar essa menina a encontrar uma forma respeitosa de expressar aquilo que ela está sentindo. E também precisamos prestar atenção à diferença de tratamento que muitas vezes os pais, os adultos dão entre meninos e meninas. Às vezes, um menino que se posiciona de forma firme, ele é visto como alguém de personalidade forte. Já uma menina que faz a mesma coisa, ela é chamada de mandona, de difícil, mal educada, às vezes até histérica, infelizmente. Nós precisamos educar crianças que saibam ouvir, saibam respeitar limites, aceitar um não. Isso é fundamental.
2: Muito importante, Luzimar. E na vida adulta, como a comunicação não violenta pode contribuir para relações afetivas e profissionais mais saudáveis?
3: Na vida adulta, a comunicação não violenta, ela pode mudar muito a qualidade dos nossos relacionamentos. Por quê? Ela tira a gente daquela comunicação baseada em acusação e julgamento. Não precisa ser assim. Então, em vez de dizer, vou dar aqui um exemplo. Você nunca me escuta. Eu posso dizer, quando eu falo e eu sinto que eu não estou sendo ouvida, eu me sinto desconsiderada. Eu preciso que você me escute antes de responder. E no ambiente profissional, acontece a mesma coisa. Não é só dentro de casa, não. Em vez de simplesmente reclamar de um comportamento, eu posso explicar o que aconteceu, como aquilo me afetou e o que eu espero daqui para frente. Isso não significa evitar conversas difíceis, gente. Pelo contrário, comunicação saudável não é ausência de conflito, mas é aquela capacidade de conversar sobre o conflito sem transformar o seu interlocutor, a outra pessoa, em inimigo seu. Isso é muito importante para nós mulheres, porque muitas vezes existe o receio de que, ao nos posicionar, nós podemos ser consideradas agressivas. Então, muitas mulheres acabam acumulando esses incômodos, aquelas palavras que a gente deixa entaladas na garganta, sabe? Até um momento em que essa mulher desiste de falar, ou então explode de vez.
0: Luzimar, como uma mulher pode estabelecer limites e dizer um não de forma clara, sem culpar e sem abrir mão da empatia?
3: Primeiro, ela precisa entender que dizer não, não é necessariamente rejeitar uma pessoa. Muitas vezes é apenas estabelecer um limite para aquela situação. E o não não precisa vir acompanhado de uma longa justificativa. A mulher pode dizer, não vou conseguir fazer isso. Ou então, prefiro não participar. Outro exemplo aqui, não posso assumir essa responsabilidade. E isso tem que ser dito com segurança. E quando a mulher tem segurança ao se comunicar, ela não precisa diminuir a própria voz para ser aceita. Isso é comunicação assertiva e isso a gente vai aprendendo ao longo da vida. E é muito importante ensinar meninos e meninas a terem essa comunicação não violenta, assertiva para a vida. Por hoje é só. Um abraço a todos.
0: Um abraço, Luzimar Colares, sempre trazendo todas as terças-feiras algo a respeito de comunicação no quadro Agora Comunicação. Tenha uma excelente semana.
2: E tem mais uma participação do Quartim aqui no Jornal Agora 104. O Bernardo Quartim, conta pra gente o que o motorista precisa saber agora. Tem algum ponto de atenção no trânsito?
4: Bem sim, Zilda. Nesse momento, a Fernando Corrêa da Costa, no trecho da Rua Barbosa até a Joaquim Murtinho. Esse desloca sentido Ricardo Brandão, sentido Câmara Municipal. Esse trecho está bem complicado e principalmente no cruzamento com a Padre João Cripa, aqui próximo ao Emoçu, depois da Vila Rosa Pires, com a Joaquim Murtinho. Zilda, nesse momento tem dois acidentes aqui na capital que me chamam a atenção. Eu gostaria de falar isso para os nossos ouvintes. Da Euler de Azevedo, antes um pouquinho da Tamandaré. Então quem vem do Copa Sul, Nossa Senhora das Graças, nesse momento, vai ficar preso no trânsito. Está bem complicado ali. Quem desce sentido conjunto dos ferroviários tem que ter atenção redobrada. O outro acidente no prolongamento da Ernesto Geisel, ali com a Rashid Neder, próximo à rotatória, esse está estacionado, mas demanda atenção para os motoristas. E do outro lado da cidade, ali na região da Chácara Cachoeira, acidente na Raul Pires Barbosa, já praticamente na rotatória com a Jeribá. Então, os motoristas podem colocar no GPS Luiz Freire Benchetrit, que é a melhor opção, uma abaixo da Raul Pires Barbosa, para sair desse trânsito complicado desde a Pestalozzi, um pouquinho antes até a Jeribá. Está bem complicado para os motoristas que seguem ali para o miolo da Chácara Cachoeira. E a Eduardo Eliazarano, nesse momento, no cruzamento com a Rodolfo José Pinho, quem vem da rotatória do Hércules Maimone, esse trecho bem complicado, quem desce sentido cemitério Santo Antônio. Nas demais duas avenidas da capital, trânsito fluindo normalmente, sem demais intercorrências, e continua um sol para cada campograndense. Zilda.
0: O Quartinho, você devolveu para Zilda, mas sou eu quem vou falar contigo.
4: Oi, Paraná.
0: Há alguns anos, Campo Grande está bem crescido, né? Porque eu vejo que há alguns anos a rua Raul Pires Barbosa, ela não era tão movimentada assim. A gente conseguia atravessar andando ela sem tanto movimento, a pé, né? E hoje em dia tem esse fluxo intenso aí na região do Chácara Cachoeira.
4: E você não tem opções praticamente, né, o Paraná? Você tem a Luiz Freire Bechetrit, mas quando você vai fazer o contorno, vai subir a rotatória, subir na rotatória, fazer o contorno, vai ficar também preso ali nesse miolinho, nesse trânsito complicado. A opção dos nossos motoristas sempre é procurar outras rotas alternativas, outras vias onde você possa fazer o contorno. Principalmente você pode utilizar alguns motoristas nesse momento, a ministro João Arinos, está bem tranquilo, você vai andar um pouquinho mais, 1 quilômetro, 2, mas você pode chegar até mais rápido.
2: Outra opção é ter paciência, né?
4: Muita paciência. Tá difícil, hein, Zida? Tem que vender paciência e remédio.
2: Obrigada, Quartinho, pelas suas informações. E lembrando também que a Secretaria de Infraestrutura e Logística informou que o tráfego da ponte sobre o Rio Miranda, na MS-345, entre os municípios de Anastácio e Bonito, está interditada por 48 horas. Os trabalhos de execução de uma obra começaram às 6 horas da manhã desta terça-feira e seguem até às 6 horas da próxima quinta-feira, dia 20 de agosto. Então, muita atenção os motoristas que estão pegando a estrada. A rota alternativa, uma delas, é a BR-419, saindo de Aquidauana e seguindo até Niuaque, Guia Lopes da Laguna, continuando dali o trajeto sentido Bonito pela MS-382. Outra rota alternativa é a MS-339, iniciando em Miranda e passando por Bodoquena antes de chegar a Bonito.
0: Agora 7h44. Um estudo mostra que o furto ou roubo de um celular pode pesar muito mais no bolso do que se imagina. Além do prejuízo imediato, muitas famílias não conseguem comprar um novo aparelho sem comprometer despesas essenciais. A repórter Fabíola Altran, da Rádio 2, tem as informações sobre o impacto financeiro desse tipo de crime.
5: Mais de 830 mil celulares foram furtados ou roubados em 2025, é o que mostra o Anuário Brasileiro de Segurança Pública. Apesar de, no ano passado, 830.890 aparelhos terem sido subtraídos, os registros caíram 9% em relação a 2024. De acordo com o relatório, na maioria das vezes, o furto ocorre sem que a vítima perceba de imediato, principalmente em locais de grande movimento ou no transporte público. Isso aconteceu em 61% dos registros. No ano passado, foram 1.325 do tipo por dia. Um estudo da Confederação Nacional das Seguradoras e do Instituto Locomotiva revela o impacto dos furtos e roubos dos celulares na vida do cidadão. Segundo a pesquisa, 60% dos entrevistados relatam que já tiveram o aparelho levado ou conhecem alguém que teve e não conseguiu comprar outro celular. Além disso, mais da metade das famílias não consegue bancar as despesas básicas do mês e somente 11% fecha um mês com algum recurso disponível. Dessa forma, para repor o aparelho, é preciso se endividar ou destinar recursos voltados à alimentação, transporte e moradia. Da Rádio 2, Fabíola Altran.
2: E no próximo bloco tem Ricardo Paredes com Papo de Esporte.
0: Vamos para o nosso intervalo do Agora 104 com música. E agora é hora de pagode com Tiaguinho em busca da felicidade. A música traz aquele clima leve e envolvente que é marca do artista, né? Falando sobre recomeços, esperança e a vontade de encontrar um novo caminho. Então, deixa a música fazer parte dela e vamos juntos em busca da minha sorte com Tiaguinho. Ou se permita.
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3: Agora 7h51, 7h51 em Mato Grosso do Sul. O apito tocou e o Ricardo Paredes chegou com mais informações aqui no Agora 104. Bom dia, Paredes.
4: Bom dia, Leonardo Paraná. Bom dia, Zilda Vieira. Amigos de casa 104, chegando nessa super terça-feira com muito esporte para amigo ligado aqui no Agora 104. Né?
3: Paredes, nós não tivemos uma edição ontem ao vivo do jornal Agora 104. Quer aliás, atualizar o fim de semana pra gente?
4: Aliás, eu estava ouvindo ontem, espetacular o programa ontem também. Vocês são espetaculares.
3: Muito
4: olha
3: obrigado.
4: Só. Vamos falar do Campeonato Brasileiro, porque a 23ª rodada foi encerrada ontem com o Internacional 1, Remo também 1. E foi um jogo complicado pro Inter, viu? Porque o Inter fez o gol, né? Abriu o placar logo aos 3 minutos do primeiro tempo. E aí ficou segurando a equipe do Remo, né? Aí no finalzinho, já nos acréscimos do segundo tempo, depois dos 90 minutos, uma cobrança de falta, o Remo foi lá e empatou 1-1 com a equipe do Internacional. Torcida do Internacional, o jogo foi no Beira-Rio, em Porto Alegre. Torcida do Inter ficou brava demais aí com a equipe. Realmente situação complicada para a comissão técnica e também para os jogadores da equipe do Internacional ontem à noite. A rodada começou no sábado com Fluminense 3, Palmeiras 2. O Atlético Paranaense empatou com o Bragantino por 1-1. São Paulo e Curitiba também 1-1. E no domingo, Chapecoense 3, Bahia 3. O Vasco da Gama, situação difícil também, perdeu para o Santos do Neymar 3-0. Neymar que fez uma boa partida contra o Vasco da Gama. Foi o diferencial do Peixe nesse confronto aí com o Vasco. Uma briga lá na parte de baixo da tabela de classificação. O Atlético Mineiro venceu o Grêmio por 3-0. Mirassol 1, Flamengo 5. A goleada do Flamengo. Vitória e Botafogo ficaram. O Vitória venceu por 1-0. E o Corinthians perdeu em casa para o Cruzeiro pelo placar de 2-1. Corinthians precisando mesmo aí do Memphis Depay. Daqui a pouquinho vamos falar aí sobre o holandês que renovou com o Corinthians, né? Na classificação, o Palmeiras é líder com 48 pontos, em segundo o Flamengo com 45, em terceiro o Atlético Paranaense 41, em quarto o Fluminense com 38, em quinto o Cruzeiro 36 pontos ganhos. E no rebaixamento, Mirassol com 23, Remo 23, Vasco 22 pontos e a Chapecoense com 11 pontos apenas conquistados aí na competição até aqui, viu, Paraná?
3: Muito bem. Tem time no Brasileiro em campo hoje pela Libertadores da América?
4: Pela Libertadores da América, a bola vai rolar nessa terça-feira, 6 da tarde. Tem o Independiente Rivadavia contra o Fluminense. É o único time brasileiro hoje em campo pela Libertadores da América. No jogo de ida, empate em 0-0 aqui no Maracanã, no Rio de Janeiro. E agora jogando fora de casa, o Fluminense tem que vencer para seguir adiante na competição. Quem vencer nesse confronto aqui, segue adiante aí na Libertadores da América. Outros jogos aí de hoje, Tolima Independente Del Valle, aquele jogo que foi adiado na semana passada, vai ser realizado
5: hoje. Por conta do terremoto, né?
4: Exatamente. O primeiro jogo é hoje entre Tolima Independente Del Valle. E às 20h30 tem o jogo de volta entre Universidade Católica e Estudiantes. Primeiro jogo foi 1-1. Quem vencer nesse confronto aqui garante a classificação para a sequência da Libertadores da América.
3: E na Sul-Americana, o que temos?
4: Na Sul-Americana, jogam hoje às 18h, Deportivo Recoleta e Boca Juniors. A vantagem é do Boca. O Boca venceu pelo placar de 3-1 a primeira partida. E às 20h30 tem São Paulo e Bolívar. O primeiro jogo foi 1-1. Quem vencer nesse confronto aqui garante a classificação para a sequência aí da Copa Sul-Americana.
5: São Paulo conquistou um bom resultado lá na altitude, né?
4: É, fora de casa, altitude.
5: Agora só uma vitória simples.
4: Uma vitória simples, o que está difícil para o São Paulo conseguir até uma vitória simples, né? Faz tempo que não vence, né? Dorival Júnior está numa situação complicada lá.
5: São Paulino ali.
4: A situação não está fácil para o São Paulo, não. Amanhã tem pela Libertadores também, viu, Paraná, Cerro Porteño em Palmeiras, Coquimbo Unido e Platense, Flamengo e Cruzeiro, e na quinta-feira, LDU em Mirassol, Corinthians e Rosário Central. Pela Copa Sul-Americana, amanhã, Atlético Mineiro e Bragantino, Montevideo City Torque contra o Tigre, Santa Fé e River Plate, e na quinta-feira, Olímpia e Vasco, Macará e Santos e o Botafogo enfrentando o Cienciano. Amanhã a gente vem com mais informações sobre essas partidas aqui que acontecem amanhã, principalmente.
3: Combinado. O holandês Memphis Depay continua no Corinthians, então? Teve um contrato renovado? Contrato renovado foi até quando?
4: Acabou a novela, viu?
3: Acabou a novela.
4: Acabou a novela.
3: O namoro prevaleceu.
4: O namoro prevaleceu, né? O que não faz o amor, né, rapaz?
3: Pois é.
4: Não é fácil, não.
3: O holandês com a brasileira.
5: A alegria da Dani Benanti. Já até publicou.
4: É mesmo?
5: Sim.
4: Já colocou?
5: Memphis Depay.
4: Pois é, o presidente Osmar Stabile confirmou o novo contrato do atacante holandês até julho de 2028. Olha só, tem esse ano, mais o ano que vem, e só até julho de 2028 o Memphis Depay vai defender o Corinthians. A reviravolta que levou à renovação do timão com o Memphis teve uma reunião reservada entre as partes e uma redução significativa nos valores do novo contrato, agora válido até julho de 2028, como dissemos. Na retomada das tratativas, o atacante holandês concordou em retirar a ajuda de custo de R$ 250 mil por mês, né? Que totalizaria R$ 6 milhões, e em reduzir também a verba de marketing de R$ 15 milhões para R$ 7 milhões. Ao todo, a redução foi de R$ 13 milhões. Já a dívida do Corinthians com o jogador, referente ao primeiro contrato de setembro de 2024 até julho de 2026, foi fixada em R$ 42 milhões, a serem pagos em 4 parcelas semestrais a partir de janeiro do ano que vem.
3: A dúvida que fica é, será que ele vai conseguir viver com esse valor tão baixo?
4: Valor baixíssimo, né?
5: A dúvida que fica é, será que o Corinthians vai pagar, Paredes?
4: de repente, esse novo contrato, o Corinthians consegue pagar. Agora, e o que ficou para trás,
5: ficou,
4: né?
5: Ficou para trás. Parece que as organizadas não ficaram muito felizes, não, né? Olha, não é toda a torcida, né?
4: Olha, tá dividida. Mas tem uns contratos que os clubes têm que repensar, né? Tá certo que o holandês é um rapaz de nome, né? História na seleção holandesa também, mas fazer um contrato assim de alto risco, muita grana, né? Acaba complicando a vida financeira do clube, no caso do Corinthians. E aí o Corinthians está tendo que driblar tudo aí para tentar pagar o Depay, apesar que o Depay, dentro de campo, ele faz a diferença.
3: Antes da gente finalizar, tem uma notícia de tenista brasileiro. O João Fonseca voltou a desistir de um torneio por lesão. Desta vez, o jovem abandonou o Master 1000 de Cincinnati, nos Estados Unidos, por causa de um desconforto no lado esquerdo do abdômen. Fonseca, que ocupa a 26ª posição no ranking mundial, já havia ficado de fora de outras competições nessa temporada por problemas físicos, incluindo lesões na lombar, no punho e no ombro. Agora o foco do brasileiro é a recuperação para o US Open, último Grand Slam da temporada, que começa no dia 30 de agosto.
4: O João Fonseca, que é um grande tenista, né? A nossa promessa no tênis mundial. Para encerrar mesmo agora, de verdade, a seleção brasileira feminina de basquete estreou nessa segunda-feira com derrota no qualificatório para o pré-olímpico de Los Angeles 2028, que vai ser disputado em Guadalajara, no México. A equipe de Léo Figueiró buscou uma reação após estar perdendo por 12 pontos e chegou a levar o duelo para a prorrogação, mas não aproveitou as chances e perdeu. Sabe para quem, o Paraná?
3: Para quem?
4: Pro time do Sudão do Sul. 63-61. A situação tá complicada pro basquete feminino do Brasil. Depois que a Hortência e a Paula pararam, né, caiu bastante o nosso basquete. Perdemos pro Sudão aí, do Sul.
3: Muito bem, muito obrigado, Ricardo Paredes. 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
4: Exatamente, com a direção, com a produção da Eva Regina e de todo o timão aqui da Educativa.
3: Encerramos mais uma edição do nosso jornal. Eu sou Leonardo Paraná e nessa edição contamos com a produção técnica de Silas Alencar, de Jujuy, produção técnica e edição de Alfredo Milani.
5: E eu sou Zilda Vieira e nós tivemos produção e reportagem de Flávia Rabelo, Magda Tebcharani, Magna Melo e Nelly Terra.
3: O Agora 64 é uma produção da Fundação Jornalista Luiz Chagas, que tem como diretor-presidente o jornalista Orlando Loureiro.
5: Lembrando que o portal da Educativa e os perfis da emissora nas redes sociais estão temporariamente indisponíveis em cumprimento à legislação eleitoral. Obrigada pela sua companhia, ótima terça-feira, tchau.
3: Encerramos com Olivia Dean, Man I Need. Tenha uma excelente terça-feira. Nós te esperamos amanhã, pontualmente às 7 horas da manhã, aqui no Agora 104, na sua Rádio Educativa MS 104.7. Tchau.

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3: São 8:06. Olá, navegante 104, bem-vindo. Tá começando, hein? A nossa sessão de boa música aqui pela Educativa 104 até 11 da manhã. Você já sabe, só hits nacionais e internacionais, aquelas canções que fazem o seu dia ficar muito melhor. O meu também. Música é muita coisa, é tudo. Você também, navegante, pode participar comigo, mande seu recado para o nosso WhatsApp 9333-1047, terça-feira, 18 de agosto, o ano é 2026, que bom que você chegou. Você pode também ouvir o nosso sinal pelo nosso portal educativa.ms, está no ar pelo menos o nosso sinal. Enfim, que bom que você está aqui. Aperte o cinto, aumente o volume no máximo, porque está começando a nossa viagem com o ex-integrante, já falecido, infelizmente, do Eagles, o Glenn Frey, com The Hit Is On, que foi tema de filme. Vamos lá.

0: belíssima Lana Del Rey, uma das vozes mais marcantes da música contemporânea. Ela conquistou o mundo com esse estilo cinematográfico melancólico, sofisticado. Ela é demais. Em 2012 veio o sucesso mundial de Born to Die. E entre os seus grandes hits está essa que estamos acabando de ouvir, Summertime Sadness. Um mix de nostalgia, amor. Lana Del Rey, que cantora, hein? Sensacional, aqui na Educa 104, e teve ainda abrindo esse bloco a Tina Turner, a nossa inesquecível diva Typical Male, 9h21. E essa foi mais uma sequência especial da nossa sessão de boa música, que segue com você, navegante, até 11 da manhã. Muito prazer, eu sou o Milani, feliz em estar com você. Você pode mandar seu pedido, hein? Seu pedido musical, aquela canção que você quer ouvir. Nos ajude a fazer a programação. 9333-1047. Fique à vontade, fique por aqui, porque já já tem muito mais.
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0: 9h25, já estamos de volta com mais canções aqui na nossa sessão de boa música. Vamos com o rock progressivo de Supertramp, Breakfast in America.

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2: Pessoal, a minha dica hoje é do verbo fazer. Eu não posso falar faz em 20 anos que ela morreu. Eu tenho que falar faz 20 anos que ela morreu. Eu não posso falar vão fazer 20 anos que ela morreu. Eu tenho que falar vai fazer 20 anos que ela morreu. O verbo fazer, ele é impessoal, ele não flexiona, ele não tem plural no sentido de tempo passado. Entenderam? Faz 10 anos, faz 20 anos, faz 2 semanas. Não pluralize, não fale fazem 10 semanas, fazem 3 semanas. Obrigado, pessoal. É isso. Abraço.
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0: 6h40, ele transformou a música pop para sempre. O inesquecível Michael Jackson, aqui na programação especial educativa, o rei do pop. Dono de uma carreira histórica, foi embora cedo demais, mas o seu legado continua. Milhões de discos vendidos de Michael e hits inesquecíveis. Aqui do álbum Thriller, ouvimos um som dançante, sofisticado, cheio de groove. Baby Be Mine, com Michael Jackson, que talento, hein? Atravessa gerações, que saudade dele. E teve ainda quem passou por aqui, deixa eu dar uma olhada aqui na minha playlist. Hooverphonic, a banda belga com Anger Never Dies. Obrigado a você, navegante de plantão. Seguimos juntos com boa música até 11 da manhã. E lembrando que 11 horas chega Marta Maria ao vivo com mais uma edição incrível do MPB de A a Z.
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Tá aí um dos grandes nomes da Soul Music, o inesquecível Marvin Gaye aqui na Educativa. Que voz marcante, uma carreira repleta de clássicos. Ele conquistou gerações com essa mistura de soul, do R&B, muita emoção. Infelizmente, ele foi cedo demais. É uma história triste do Marvin Gaye. Ele foi assassinado pelo próprio pai, que coisa. Acabamos de curtir um dos seus grandes sucessos, Sexual Healing, de 1982, um hino do Marvin Gaye, que ganhou o Grammy. É isso aí, Marvin Gaye encerrando a nossa sessão de boa música de hoje, mas a gente volta amanhã com muito mais sucessos. E se eu fosse você, navegante, não sairia da audiência 104.7, porque já já tem MPB de A a Z. Tchau, até amanhã.

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3: Olá, bom dia. Começando pela 104, o programa de música brasileira, MPB de A a Z. Vamos fazer mais um passeio pelos grandes nomes e as grandes canções que atravessam gerações e são sempre muito boas de ouvir. Hoje não estou ao vivo com você, mas a programação está do jeito que você gosta. Vamos começar com Alceu Valença, Amor Que Vai. Depois tem Geraldo Azevedo e Chico César.

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1: Música boa, música brasileira no seu rádio. Gal Costa, Jogada pelo Mundo, Roberta Sá e Bruna Caran, Boa Companhia. Eu volto logo após o intervalo cultural.
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0: Você ouviu Caetano e Martinália, Pé do Meu Samba, Chico Buarque, Dura na Queda. Fica bem, fica na 104. Eu volto logo após o intervalo.
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0: 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Sérgio Sampaio, Loucura. Luísa Dionísio, Mas Quem Disse Que Eu Te Esqueço.

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3: Pessoal, uma coisa que acontece muito e eu escuto bastante as pessoas falando é o pago e pagado. Eu tenho que usar assim, ó, tinha pagado, havia pagado. Se o verbo é ter e haver, eu uso pagado, tinham pagado, haviam pagado. Se o verbo que antecede é ser e estar, eu uso pago. Então, está pago, foi pago, é pago. Repetindo, tinham pagado, haviam pagado. Está pago, foi pago, é pago. Ter e haver, pagado. Ser e estar, pago. E assim com os outros verbos. Tinham imprimido, está impresso. Haviam imprimido, foi impresso. É o duplo particípio. Falou, moçada. Obrigado. Tamo junto.
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3: Boa tarde, bom almoço para você, ouvindo sempre o melhor da música brasileira aqui na Educativa. Vamos de Paulo Miklos, Coisas da Vida. Depois tem Elba Ramalho, Nos Teus Braços Tem um Paraíso.
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0: Rita Lee, Copacabana Boy, Thiago York e Marina Sena, Sobre Todas as Coisas, Marisa Monte, Sua Onda e Seu Jorge, Flor de Laranjeira. E eu fico por aqui. Muito boa tarde, obrigada pela companhia. Fica bem, fica na 104. Um grande abraço.
1: 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Nem sempre as coisas saem como planejamos, e isso faz parte da vida. 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
2: Agora em Campo Grande, 12:59. A partir de agora você vai ficar na companhia de Antônio Marcos. Vamos juntos até as 4 da tarde, o melhor da música. E aguardando também o seu pedido musical no nosso WhatsApp 993331047. Muito calor em Campo Grande, temperatura neste momento em 34 graus. Chegando aí Coldplay, Viva La Vida.

0: Agora 1h19, Educativa 104, no Melhor da Música, conferimos aí a Nelly Furtado, I'm Like a Bird, Here Comes the Here Again, com o Eric Mix. Ouvimos também Young Guns, Silver Fox e a canção Rolling Back. Agora 1h19, lembrando aí os nossos ouvintes que nesta terça os donos da música traz aí um compositor que ficou conhecido pelos seus grandes clássicos a partir de 1930. Ai Que Saudades da Amélia, Atire a Primeira Pedra e tantos outros sucessos imortais. Ataúfo Alves, mineiro de Miraí, nascido em 1909, destacou-se como no samba, mas passou também por ritmos mais lentos, toadas e uma certa dose de melancolia. Deu ao samba uma estética vocal pioneira e elegante ao introduzir o coro de vozes femininas de apoio, o famoso grupo Ataúfo Alves e Suas Pastoras, que marcou a sonoridade da época de ouro do rádio. Vale a pena conferir? O programa está gostoso de ouvir, não perca. Produção e apresentação de Marta Maria, hoje, 8 da noite, aqui na Educativa 104.
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1: Agora em Campo Grande, 1h40. No melhor da música, conferimos aí o Smokey Robinson com a canção Just Another Kiss, Duel Propaganda. E ouvimos ainda Savage Garden com a canção To The Moon and Back. 1h40, seja bem-vindo, você está na Educativa 104. Programação de terça, vamos juntos até as 4 da tarde, aguardando aí sua participação, o seu pedido musical no nosso WhatsApp 99333-1047.
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1: Agora pontualmente 14h, Educativa 104. Ouvimos aí a Cássia Eller, o Segundo Sol. Antes, o Lobão, Essa Noite Não, Xadê, The Sweet Taboo e Care Me Way com Joe Mayer. Agora 14h01, seja bem-vindo, você está na Educativa 104, Antônio Marcos fazendo companhia até as 16h. Aguardando aí a sua participação no nosso WhatsApp 99333-1047.

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2: Pessoal, escuto muito, houve um subsídio para a pecuária, houve um subsídio para os artistas. Não é subsídio, o som não é dizer, é subsídio. Então é um erro muito comum que eu vejo, que eu escuto na mídia brasileira. Evitem, não é subsídio, o som não é dizer, é subsídio. Lembrem-se de cinema, ó, subsídio. Falou, moçada, obrigado, tamo junto.
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3: Educativa 2:24. Ed Sheeran.

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1: Agora 2h39, Educativa 104. Vimos aí o Ted Swims e a canção The Door, Always, com Gavin James, Maroon 5, Move Like Jagger. Agora 2h39, lembrando aí aos nossos ouvintes que hoje, terça, tem os donos da música, que traz aí um compositor que ficou conhecido pelos seus grandes clássicos. A partir de 1930, Ai Que Saudades da Amélia e Atire a Primeira Pedra, e tantos outros sucessos imortais. Ataúfo Alves, mineiro de Miraí, nascido em 1909, destacou-se aí no samba, mas passou também por ritmos mais lentos, toadas e uma certa dose de melancolia. Deu ao samba uma estética vocal pioneira e elegante, ao introduzir aí coro de vozes femininas de apoio, o famoso grupo Ataúfo Alves e Suas Pastoras, que marcou a sonoridade da época de ouro do rádio. Vale a pena conferir a programação e produção de Marta Maria, hoje, 8 da noite, aqui na Educativa 104.
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0: Agora 3:02, Educativa 104. Recordando esse grande sucesso de 1993, Haraway, a canção I Miss You. Antes ouvimos ainda Melim, Meu Abrigo. Recordamos ainda com Cliff Richard, We Don't Talk Anymore. Agora 3:02, Educativa 104, o melhor da música e todos os estilos musicais.
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Agora em Campo Grande, 3h21. Oferimos aí o Boyzone com a canção Picture of You, Paul Gare, relembrando aí com Paul Young. Ouvimos ainda Dean Hartman com a canção I Can Dream About You. Agora 3h22, seja bem-vindo, você está na Educativa 104.

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0: Agora 3 horas e 42 minutos, Educativa 104, Ambrosia, Big Jazz Part of Me. Vemos ainda o David Guetta com a participação da Anne Mary e do Cold Libre com a canção Babe Don't Hurt Me. What a Night com Florida. Agora 3h42, você está na Educativa 104, Antônio Marcos fazendo companhia até as 4 da tarde. 99333-1047, você participa fazendo aí o seu pedido musical.
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3: Agora 3h44, no melhor da música nacional, tem Paralamas do Sucesso, Lanterna dos Afogados.

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1: Agora 3h50 e o Antônio Marcos já encerrando minha participação. Tarde de terça, amanhã estamos de volta a partir da 1 da tarde. No melhor da música e todos os estilos musicais. Daqui a pouquinho tem o Léo Lima até às 7 da noite, dando sequência na programação aqui da Educativa 104. E encerrando meu horário, vamos aí de Duran Duran, sucesso aí de 1986, você recordando aqui na Educativa 104. Notorious. Para você ouvinte, uma ótima tarde e noite de terça. Amanhã estamos de volta na programação aqui da Educativa 104.

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1: Fica a dica com o professor Rossini.
2: O lance é o seguinte, pessoal. Nós escutamos muito de menor, de a pé, truce, menas. E há uma crítica muito contundente dos gramáticos tradicionais. Pera aí, moçada. São substratos linguísticos que nós trazemos da infância. E dificilmente nós conseguimos nos afastar deles. Qual é a minha visão? Respeite isso. Quem fala dessa maneira, respeita. É um linguajar que não é culto, mas é o linguajar do lugar dele, que ele trouxe. Para o bem de todos nós, é interessante você dominar a linguagem. Ele é menor de idade. Ele veio a pé. Eu trouxe os documentos. Menos pessoas, não é menos. Então, ao invés de criticar, ao invés de diminuir essa linguagem, diga para ele, a sua linguagem é bonita, até mais bonita que a minha. Mas para o seu bem, use a linguagem adequada ao ambiente. Falou, moçada. Valeu. Um abraço.
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3: Opa! 4 horas. Harry Styles.

0: está aí pra você na programação da Educa, a nossa primeira sequência musical. Lá em cima tocou, abrimos a sequência com Harry Styles e a música Watermelon Sugar, trazendo o sabor leve e vibrante do verão. Tá bem ali, hein? E fechamos a sequência com Pato Fu em Tempestade, a música Tempestade, porque toda boa viagem musical também passa por diferentes climas e emoções. Na companhia de Léo Lima, seguimos juntos até às 7 da noite. Música, poesia, movimento com você até o último acorde. Fica aí, tem mais.
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2: 4h21, ótima tarde pra você. Agora tem Zara Larsson, Lush Life.

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3: Quatro e 41, ótima tarde pra você. Agora vamos de Skank, abrindo mais uma sequência com seus amores imperfeitos.

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4: Educa 104, alô Luiz Carlos, tá aí na sintonia, daqui a pouco tem Maneva. Agora, vamos de YouTube.

muito, uma pausa no tempo para respirar, sentir e deixar a música dizer aquilo que às vezes as palavras não conseguem. Alô, Luiz Carlos, tá na sintonia, tá aí no transporte por aplicativo, ligado na programação da Educa 104. Agora tem Maneva, Seja Pra Mim, versão ao vivo, 5 e 8.

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Legal demais, está aí pra você, Bon Jovi, Blaze of Glory. Uma canção de atitude, estrada e liberdade. Daquelas que chegam levando a poeira e trazendo e deixando a trilha sonora mais intensa. Te faço companhia até às 7 da noite, porque a tarde ainda tem muita música, emoção e história pra viver.

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3: Opa, 5:22. Agora é hora de Guns N' Roses com Sweet Child O' Mine. Um daqueles clássicos que começam suaves, ganham força e explodem em um refrão impossível de esquecer. Educa 104, porque quando a música é boa, o tempo simplesmente voa. Ótima tarde!

5h42. Tá aí pra você na programação da Educa 104, Burning Down, do Alex Warren. Música que fala sobre um relacionamento que está desmoronando, mas no qual ainda existe uma ligação emocional muito forte. A ideia central é a sensação de ver tudo pegando fogo enquanto a pessoa ainda está presa aos sentimentos, dor, saudade, culpa e dificuldade de deixar ir. Pra você na Educa 104, essa música fala sobre amor em crise e o conflito entre querer salvar algo e perceber que talvez já esteja tudo se perdendo. Uma ótima tarde pra você, ligado, ligada na programação da Educa 104. Marinho já por aí dizendo, ô Léo, dá pra tocar aquela música do David Guetta e Anne Mary? A música Baby, eu encontrei uma aqui, não entendi muito bem, mas eu acho que é essa, tá bom, Marinho? Um abraço pra você, valeu. Éder Clayton, Ed Lara, um abraço pra todos vocês aí. Éder, Andressa, Cabelo e todo mundo que tá aí na Ed Lara, ligados em 104.7. E você também pode mandar a sua mensagem para 993-33-1047, fazendo a trilha sonora da sua tarde através da Educa 104. Manda aí. Tô aqui. Tô esperando até às 7 da noite. 5h43.

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4: 5h46.
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4: Alô, Sérgio Vitoretti, Chácara dos Poderes. Boa tarde, Alanis Morissette.

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2: Educar vai muito além dos muros da escola. Em Rio Brilhante, o Ministério Público de Mato Grosso do Sul participou de um encontro voltado a pais e responsáveis sobre a importância da participação da família na educação e no desenvolvimento de crianças e adolescentes. Realizada em parceria com a Secretaria Municipal de Educação, a iniciativa contou com a participação da primeira Promotoria de Justiça e reforçou o papel das famílias no acompanhamento da vida escolar dos filhos. O encontro também marcou o lançamento do programa Alfabetiza Mais RB, voltado ao fortalecimento da alfabetização da rede municipal de ensino. A iniciativa reforça a importância da união entre família, escola, poder público e instituição para garantir, assim, o direito à educação e contribuir para o desenvolvimento integral de crianças e adolescentes.
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4: Pessoal, a nossa dica de hoje é o verbo haver. Verbo haver, significando existir, não flexiona. Então, eu não falo haverão mudanças. O correto é haverá, no singular, haverá. Eu não falo haviam pessoas na rua, eu falo havia. O verbo haver não flexiona. Eu não falo podem haver manifestações. O auxiliar também não flexiona. É pode haver manifestações. Tranquilo, moçada? Verbo haver, significando existir, ou tempo passado, não flexiona. Valeu, moçada!
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6: Tá aí pra você, 6:03, ótima noite. Léo Lima continua até às 7 da noite, até mais ou menos 57 minutos. Alô, Cezinha. Uma ótima noite e agora tem Blitz.

A Radioatividade leva até vocês mais um programa da série a série. Dedique uma canção a quem você ama. Eu tenho aqui em minhas mãos uma carta. Uma carta de um ouvinte que nos escreve e assina com um singelo pseudônimo de

0: Educa 104. Há músicas que chegam como quem abre uma janela e deixa o vento levar o que pesa. Ouvimos Lumineers com a música Ho Hey, uma canção sobre amor, simplicidade e a vontade de estar perto de alguém mesmo quando a vida coloca distância. Também dúvidas e desencontros pelo caminho. Uma melodia leve e sincera que fala sobre pertencimento e aquele desejo de encontrar ou conservar aquela pessoa especial sempre ao seu lado, dentro do seu coração. Educa 104, assim seguimos, porque algumas canções não apenas tocam, elas nos lembram de onde queremos estar. 6h23, boa noite.
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0: 6h25.
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0: Educa 104, e ó, o papo é o seguinte: não se preocupe jamais com o que as pessoas pensam sobre você. É você quem vive sua vida.

E toda sequência tem aquele momento em que a música chega para deixar a sua última marca. Encerramos a sequência musical com Little Mix e Black Magic. Cheia de atitude, energia e aquele toque irresistível de mistério. Uma canção sobre atração, confiança e o poder de mexer com o coração de alguém. E assim fechamos essa sequência musical, deixando no ar uma pitada de magia, sorriso e muita música, porque quando a música tem magia, o último acorde nunca realmente tem.

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3: 6h44. Agora tem Clock.

Bonzeira! Tá aí pra você o Ashley Arms e a música Legendary. Há canções que chegam, que não chegam apenas aos ouvidos, elas chegam pra lembrar quem somos. Legendary do Ashley Arms é uma música sobre força, superação e o desejo de viver algo que deixe marcas. É aquele chamado para acreditar em si mesmo, enfrentar os desafios e transformar a própria história em algo extraordinário. E aí, tá afim? Uma batida poderosa, uma mensagem de coragem e um refrão para que parece dizer: você nasceu para fazer a diferença. Um abraço para todos vocês, amanhã a partir das 16h de volta. Léo Lima aqui para te fazer companhia e, é claro, a sua programação de fim de tarde. E quando a música termina, fica a sensação de que ainda há muito por conquistar. 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Tá aí, John Legend, In My Mind. Um abraço, tchau.

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1: Está no ar a Voz do Brasil. As notícias do governo federal que movimentaram o país no dia de hoje.
2: Olá, boa noite.
1: Boa noite para você que nos acompanha em todo o país.
2: Terça-feira, 18 de agosto de 2026.
1: Vamos aos destaques do dia.
2: Atualização da lei seca.
1: Nova regulamentação prevê o uso de equipamentos para identificar outras substâncias além do álcool.
2: Após acidente, em caso de morte, será obrigatória a realização de exame para detectar álcool ou drogas ilícitas.
1: Atendimento à mulher.
2: Busca de informações sobre direitos e proteção lideram chamadas ao Ligue 180. Graziela Mendonça.
3: A violência psicológica respondeu por 35% das mais de 98 mil denúncias recebidas pelo canal nesta primeira metade do ano.
1: Anvisa aprova duas novas canetas para tratamento de diabetes.
2: Os dispositivos possuem como princípio ativo a semaglutida, obtida por via sintética.
1: Em entrevista, a diretora da agência da Anvisa, Daniela Marreco, destaca a importância da aprovação desses medicamentos.
4: Consideramos, sim, bastante perigoso e, em termos de segurança, para o paciente utilizar produtos que não estão regularizados, pode, sim, trazer um risco à saúde das pessoas.
2: Hoje, na apresentação da Voz do Brasil, Luciana Vasconcelos e Luciano Seixas.
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2: O Conselho Nacional de Trânsito atualizou procedimentos de fiscalização da Lei Seca, que estabelece regras para coibir a condução de veículos sob influência de álcool.
1: As novas medidas entram em vigor após publicação no Diário Oficial da União.
2: E quem tem todos os detalhes das atualizações é a repórter Luana Karen, que conversa com a gente ao vivo. Boa noite, Luana.
5: Boa noite, Luciano e Luciana. Boa noite aos ouvintes da Voz do Brasil. O novo regulamento passa a prever três formas principais de verificação durante fiscalizações: teste com bafômetro, teste em equipamento específico que indica outras substâncias psicoativas, como drogas ilícitas, e constatação de sinais de alteração psicomotora do motorista por agentes de trânsito. Continuam sendo admitidas imagens, vídeos e outros meios de prova aceitos legalmente. A partir da resolução, fica instituída uma fase de triagem nas operações. Nesta etapa, poderá ser utilizado o pré-teste ou teste passivo de alcoolemia. O resultado dessa primeira fase não poderá isoladamente gerar autuação ou caracterizar a condução sob influência de álcool. Nesses casos, será necessária a continuidade das avaliações previstas na norma, como o uso do bafômetro.
1: E Luana, a nova regra detalha mecanismos para situações que possam interferir no resultado do bafômetro?
5: Detalhe sim, Luciana. Em situações envolvendo produtos que podem deixar temporariamente resíduos de álcool na boca, como consumo de bombom de licor, pão de forma ou enxaguante bucal, a norma estabelece que deverá ser feito um novo teste. Isso pode ocorrer também quando algum fator técnico ou operacional comprometer o resultado válido.
2: Luana, a nova resolução também prevê o uso de equipamentos adicionais para verificar o uso de substâncias psicoativas, como drogas ilícitas?
5: Prevê sim, Luciana. A norma permite o uso de equipamentos para identificar a presença de outras substâncias além do álcool, capazes de alterar e comprometer a capacidade de dirigir, como drogas ilícitas e substâncias que determinem dependência. De acordo com a norma, o auto de infração deverá conter o tipo de substância detectada pelo equipamento. Para serem usados na fiscalização, os equipamentos deverão ser certificados pelo Inmetro. O texto regulamenta a possibilidade de testes toxicológicos e outros meios técnicos ou científicos para constatar a influência de substâncias psicoativas.
1: E Luana, naquele caso que o condutor se nega a fazer os testes quando solicitado, ainda continua valendo?
5: Continua assim, Luciana. Neste caso, o motorista continuará sujeito à multa e suspensão do direito de dirigir por 12 meses. Mas o Manual Brasileiro de Fiscalização de Trânsito foi atualizado para detalhar e padronizar a atuação em casos de recusa ao teste. Para o condutor que não realizar o procedimento, a norma estabelece como cada situação deve ser registrada e determina que, em uma mesma abordagem, não sejam lavrados simultaneamente autos de infração por dirigir sob influência de álcool ou outras substâncias psicoativas e por se recusar ao exame. Nos casos de acidentes que resultem em óbito, o motorista será obrigado a fazer exame para detectar álcool ou outras substâncias psicoativas.
2: Luana, foram criadas novas penalidades ou infrações com a medida?
5: Foram não, Luciano. A atualização da Lei Seca não altera ou cria novas penalidades. Apenas regulamenta os critérios de fiscalização e de comprovação de infração. A norma atualiza procedimentos vigentes desde 2013 e também estabelece o modo de identificação de outras substâncias psicoativas. As novas regras entram em vigor após a publicação da norma no Diário Oficial da União. Os equipamentos para exames toxicológicos poderão ser usados imediatamente após a publicação, a depender apenas da disponibilidade e da existência de equipamentos certificados conforme os requisitos estabelecidos pela resolução. Luciana e Luciano, volto com vocês.
6: Muito obrigada, Luana Karen, pelas informações ao vivo aqui na Voz do Brasil.
2: Mais de 1 milhão de ligações já foram recebidas este ano pelo Ligue 180.
6: A Central de Atendimento à Mulher é gratuita e recebe denúncias, pedidos de informações e dá orientações relacionadas à proteção da mulher.
7: O Ligue 180 recebeu 1.035.647 ligações de janeiro até julho deste ano, o equivalente a 4.884 chamadas por dia. A Central de Atendimento à Mulher é gratuita e serve não apenas para denúncias, mas também para pedidos de informação e orientações sobre os serviços da rede. O Estado de São Paulo liderou os atendimentos no primeiro semestre, com mais de 106 mil ligações recebidas. Em seguida, vem Rio de Janeiro, Minas Gerais, Bahia e Rio Grande do Sul. Estela Bezerra, secretária nacional de enfrentamento à violência contra mulheres, aponta qual tem sido o papel deste canal.
8: O canal 180, ele tem uma importância de demonstrar à população como a conscientização sobre violência contra as mulheres tem ampliado. Antes você só considerava violência contra as mulheres, feminicídio e agressão física. Hoje você tem denúncias de violência psicológica, que é a primeira no ranking das denúncias. A gente tem denúncias de violências digitais, que é uma violência nova, contemporânea, né, que não se percebia dessa maneira.
7: A violência psicológica respondeu por 35% das mais de 98 mil denúncias recebidas pelo canal nesta primeira metade do ano. Em seguida, vem a violência doméstica, com mais de 24 mil ligações. Também foram registrados casos de violência moral e patrimonial. Se você é mulher e está sofrendo algum tipo de violência ou conhece alguém nesta situação, ligue 180 ou envie uma mensagem pelo WhatsApp. WhatsApp 61 96 10 0180. O serviço funciona 24 horas, 7 dias por semana. O atendimento é feito em português, inglês ou espanhol e ainda na língua brasileira de sinais. Reportagem Graziela Mendonça.
2: Estão abertas as inscrições para uma capacitação online em inteligência artificial voltada para mulheres à frente de pequenos negócios.
6: A iniciativa oferece 5 mil vagas, sendo metade delas para mulheres negras.
2: As atividades começam em 1º de setembro e vão tratar do uso da inteligência artificial em áreas como gestão, planejamento, marketing, vendas, atendimento ao cliente, análise de dados, produtividade e inovação.
6: Ao final do curso, 50 negócios poderão ser selecionados para receber um investimento inicial, destinado à implementação dos projetos desenvolvidos durante a formação.
2: As interessadas podem se inscrever até o dia 20 de outubro no portal do Ministério do Empreendedorismo, da Microempresa e da Empresa de Pequeno Porte.
6: E professores da educação básica de todo o país podem realizar cursos sobre inteligência artificial, IA, de graça.
2: A formação continuada está disponível no ambiente virtual de aprendizagem do Ministério da Educação, AVAMEC.
9: Os cursos tratam desde os conceitos básicos de IA até a aplicação das ferramentas em atividades de sala de aula. Cada participante pode organizar o próprio ritmo de estudos e há formações voltadas para o ensino fundamental e para o ensino médio. Entre os assuntos abordados estão uso pedagógico da IA, criação de recursos digitais, planejamento de atividades e o uso responsável das ferramentas. Os conteúdos também tratam de temas como autoria, pensamento crítico, proteção de dados, segurança digital e avaliação das informações produzidas por ferramentas de inteligência artificial generativa. Os cursos variam entre 20 a 180 horas de duração. Para se inscrever, basta acessar o AvaMEC, fazer login ou criar uma conta na plataforma. O endereço é avamec.mec.com. .gov.br. Priscila Machado, para a Voz do Brasil. Dicas do Enem.
10: Olá, meu nome é Ana Júlia Toches e a minha pergunta é: eu devo começar pelas questões fáceis ou difíceis no Enem?
6: Quem responde é o professor de matemática Marcelo Almeida, que aproveita para dar mais dicas para se sair bem na prova.
11: Olá pessoal, estou aqui para trazer para vocês uma dica muito importante. Você que está se preparando para as provas do Enem que estão aí chegando e precisa aumentar sua nota em matemática. Muitas vezes o estudante se apega nas questões difíceis e acaba perdendo muito tempo em resolução dessas questões. Dica: questões fáceis e médias. São as questões que vão aumentar em muito a sua nota em matemática. Acertem questões fáceis, acertem. Não erre uma questão fácil. E em matemática, onde a gente vê essas questões? Estatística básica. Média, moda, mediana, gráfico, interpretação gráfica. São questões que muita gente, por achar que é fácil, acaba deixando de estudar. Então, dica, pegue as provas anteriores e faça todas essas questões. Tenho certeza que vai dar bom demais.
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2: Duas novas canetas emagrecedoras à base de semaglutida foram aprovadas pela Agência Nacional de Vigilância Sanitária, Anvisa.
6: Uma das canetas é genérica, produzida por farmacêutica brasileira.
2: A semaglutida é um medicamento que age de maneira similar ao hormônio GLP-1 e, com isso, reduz apetite, diminui as taxas de açúcar no sangue e tem sido amplamente utilizado para o controle da obesidade.
6: Com a queda da patente do primeiro medicamento comercial à base de semaglutida, a agência tem analisado e liberado pedidos de laboratórios para produzir medicamentos similares e genéricos.
2: Em conversa com a Voz do Brasil, a diretora da Anvisa, Daniela Marreco, explica como é o processo de análise para esses pedidos e os riscos do uso de canetas falsificadas. Acompanhe.
12: Diretora Daniela Marreco, da Agência Nacional de Vigilância Sanitária. É um prazer ter a senhora conosco aqui na Voz do Brasil. Bom, vamos começar então explicando para o nosso ouvinte como é que funcionam esses processos de registro, quanto tempo em média eles duram?
4: Os processos de registro de medicamentos realizados pela Anvisa, eles têm como base avaliar aspectos essenciais do medicamento, que é a qualidade, a segurança e a eficácia daquele medicamento. A gente também verifica, no âmbito dessa análise, as boas práticas de fabricação, ou seja, se a empresa fabricante daquele medicamento cumpre as boas práticas durante o processo produtivo. Esse prazo de avaliação, ele depende não só do tempo que a Anvisa leva para avaliar toda essa documentação que é apresentada pela empresa, mas também do prazo que as empresas precisam para cumprir eventuais questionamentos que sejam feitos pela agência.
2: A Anvisa baseia toda a sua avaliação em documentos apresentados pelos laboratórios interessados no registro, né? Ela pode pedir algum tipo de complementação nas pesquisas, por exemplo, para atender aos quesitos de eficácia ou de segurança?
4: Com certeza, isso acontece, na maior parte dos casos, após a avaliação da documentação que é inicialmente apresentada pela empresa, caso fique qualquer dúvida ou qualquer necessidade de complementação dos dados que foram apresentados, a Anvisa faz solicitações adicionais para o laboratório fabricante para que ele complemente a documentação de qualidade ou a documentação de segurança e eficácia daquele medicamento, para que a gente possa, ao final do processo, ter certeza em relação ao cumprimento de todos os critérios necessários para dar segurança à população ao uso daquele medicamento que foi aprovado pela agência.
12: Agora, no caso de princípios ativos como o da semaglutida, já tinha um medicamento

0: são diferentes. Quando o medicamento é novo, é inédito no país, a empresa precisa, além da documentação de qualidade, ela precisa comprovar também a segurança e a eficácia daquele medicamento por meio de estudos clínicos. Então, é um dossiê com dados adicionais que envolvem a realização dessas etapas de estudo clínico. No caso dos medicamentos que são cópias ou que são similares a um outro medicamento registrado, nós vamos comparar esses novos medicamentos ao medicamento de referência, esse medicamento anterior que já tinha registro na Anvisa. Então, eles vão poder apresentar provas comparativas, é uma caracterização bastante extensa em termos físico-químicos, mas de forma comparativa ao medicamento que já comprovou esses aspectos de qualidade, segurança e eficácia. Então, sim, nós podemos dizer que é um processo um pouco mais fácil para essa comprovação dos critérios técnicos necessários para o registro.
1: Diretora, já existem muitos vídeos na internet circulando falando sobre novos princípios ativos que seriam ainda mais eficazes que a semaglutida e a tirzepatida, que são os dois mais utilizados atualmente, né? Seria o caso da retatrutida, que provocaria uma perda de peso mais rápida e ainda maior. Esse princípio não está aprovado ainda no Brasil, né?
0: Isso, perfeito. A retatrutida ainda não tem um pedido de registro aqui na Anvisa, é um medicamento que se encontra ainda em etapa de estudo clínico, então nós não podemos afirmar nem qualidade, nem segurança, nem eficácia em relação a esse produto. A gente precisa aguardar que ele complete o seu desenvolvimento clínico, que ele seja submetido para análise da Anvisa, para aí sim a gente ter qualquer conclusão em relação aos efeitos desse produto.
2: Agora, diretora, junto com o sucesso das canetas, veio também, claro, como sempre, as falsificações, a entrada no país de versões de marcas que não passaram pelo processo de registro na Anvisa. Quais são os controles que a Anvisa faz e quais os riscos de o consumidor usar esses medicamentos que não tenham passado por esses controles?
0: A Anvisa tem intensificado muito durante esse ano de 2026 a fiscalização em relação a esses produtos, que são produtos irregulares, produtos que, como você colocou, não passaram pela avaliação da agência, com o objetivo de proteger a saúde da população para que não utilize esses produtos. Em relação aos riscos, como são produtos que não passaram pela avaliação da Anvisa, a gente não consegue saber quais são as substâncias, qual é a composição daquele produto, quais são os critérios de eficácia, ou seja, aquele produto vai realmente funcionar quando foi utilizado pelo paciente? Qual é a população que poderia utilizar aquele produto? E principalmente, quais são os riscos para as pessoas que utilizarem esses produtos que não tiveram uma avaliação pela Anvisa? Então, consideramos sim bastante perigoso e em termos de segurança para o paciente utilizar produtos que não estão regularizados, pode sim trazer um risco à saúde das pessoas.
1: Se a pessoa quiser conferir se uma determinada marca, algum medicamento está aprovado pela Anvisa, como é que ela deve proceder? É possível fazer a consulta no site da agência, por exemplo?
0: Sim, é possível. No site da Anvisa existe um mecanismo de busca, consulta de produtos regularizados. Esse site de consulta, ele é dividido de acordo com todas as categorias de produtos que a agência regula. Se a pessoa buscar na parte de medicamentos, ela pode digitar ali o nome comercial do medicamento, ela pode digitar a substância ativa. Existem vários critérios de busca que o cidadão pode utilizar para conseguir conferir se aquele medicamento está de fato registrado e regularizado no Brasil. Além disso, o medicamento também, quando o paciente adquire aquele produto, ele vai ter um número de registro identificado na caixinha do medicamento, número de registro na Anvisa, e por meio desse número, a pessoa também consegue no nosso site localizar se o produto é ou não um produto regular perante a agência.
2: Muito bem, nós conversamos com Daniela Marreco, diretora da Agência Nacional de Vigilância Sanitária, Anvisa. Muito obrigada, diretora, pela sua entrevista aqui à Voz do Brasil.
0: Eu que agradeço.
3: A aproximação entre o Brasil e os países do Sudeste Asiático está no centro da agenda do secretário-geral da ASEAN, Cao Kim Hong, em Brasília.
1: Em reunião com o ministro das Relações Exteriores, Mauro Vieira, foram discutidas formas de ampliar o comércio, os investimentos e a cooperação em áreas como transformação digital, segurança alimentar e sustentabilidade.
4: Comércio, investimentos, transformação digital, segurança alimentar e sustentabilidade estiveram entre os temas tratados durante a visita do secretário-geral da Associação de Nações do Sudeste Asiático,

0: Calkin Horn a Brasília. Horn foi recebido nesta terça-feira no Palácio do Itamaraty pelo ministro das Relações Exteriores, Mauro Vieira. Segundo o chanceler brasileiro, o encontro tem como objetivo aprofundar a relação política e econômica do Brasil com os países do Sudeste Asiático e ampliar a cooperação com a ASEAN e seus Estados-membros.
1: O comércio Brasil-ASEAN tem crescido a uma média de 13% a cada ano desde 2020. Nesse ritmo, o intercâmbio comercial deverá ultrapassar aquele com parceiros tradicionais do Brasil, como os Estados Unidos ou a União Europeia, num futuro próximo. O Brasil já exporta mais para a Indonésia, para o Vietnã e para a Malásia e Tailândia do que para a França.
0: Fazem parte da ASEAN 11 países: Brunei, Camboja, Indonésia, Laos, Malásia, Mianmar, Filipinas, Singapura, Tailândia, Timor-Leste e Vietnã. Em 2025, o comércio entre o Brasil e países do grupo somou mais de 38 bilhões de dólares. O bloco foi o quinto maior parceiro comercial do Brasil, atrás de China, União Europeia, Estados Unidos e Mercosul. Mauro Vieira destacou ainda que a visita faz parte da estratégia brasileira de diversificação das parcerias externas e de fortalecimento da presença brasileira em diferentes regiões do mundo.
1: O aprofundamento da relação com a ASEAN está em plena sintonia com as prioridades da política externa brasileira. A diversificação das parcerias econômicas, o estreitamento dos vínculos com regiões que são destino importante de nossas exportações, a coordenação em temas multilaterais e o fortalecimento da cooperação Sul-Sul.
0: Esta é a primeira visita de um secretário-geral da ASEAN ao Brasil. Além do Itamaraty, a agenda também inclui encontros com outras autoridades dos ministérios, além de contatos com representantes empresariais e acadêmicos brasileiros. Reportagem Gabriela Noronha.
2: Começou hoje o pagamento da parcela do Bolsa Família referente ao mês de agosto.
3: Os depósitos vão ser realizados até o dia 31 de agosto.
2: O calendário segue de acordo com o dígito final do NIS impresso no cartão dos beneficiários.
4: Os repasses do Bolsa Família de agosto começam nesta terça-feira, dia 18, e vão até o dia 31. O valor médio do benefício este mês é de R$ 678,35. O pagamento é feito de acordo com o último dígito do número de identificação social, o NIS, que cada família tem no cartão do programa. Recebem primeiro famílias com o NIS terminado em 1 e assim sucessivamente até o NIS final 0, no dia 31 de agosto. Para receber o benefício, as famílias devem atender aos critérios do programa, manter o cadastro único atualizado e cumprir as condicionalidades nas áreas de saúde e educação. Para verificar a situação do benefício, extratos e valores, o beneficiário pode consultar os aplicativos do Bolsa Família e Caixa Tem. O Disque Social pelo número 121 também está disponível para atendimento ao público. A ligação é gratuita de todo o Brasil. Reportagem Érica Brás.
3: Lembrando que o pagamento é unificado às famílias que vivem em locais em situação de emergência ou calamidade pública decretada pelo governo federal.
2: A partir de hoje já podem ser atualizadas as informações do indicador de capacidade municipal.
3: As informações são utilizadas para acompanhar diferentes aspectos da capacidade do município na área de proteção e defesa civil.
2: Os municípios têm até o dia 31 de outubro para preencher o formulário em defesacivil-icm.com.br.
3: E essas foram as notícias do governo federal.
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2: Fique agora com as notícias do Poder Judiciário e do Congresso Nacional. Uma boa noite.
3: Boa noite para você e até amanhã.
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7: CNJ lança a cartilha Remuneração de Magistrados e Magistradas.
8: TSE esclarece que é falso que a urna eletrônica exibe a mensagem confirma o seu voto.
7: STJ valida a eliminação de candidato a policial penal com histórico social incompatível.
8: Boa noite, eu sou Leandro Bezerra.
7: E eu sou Walter Lima.
8: O Conselho Nacional de Justiça lançou nesta terça-feira a cartilha Remuneração de Magistrados e Magistradas, Dúvidas Frequentes.
7: O material detalha a decisão do Supremo Tribunal Federal sobre o tema e as medidas do CNJ para fiscalizar e dar mais transparência aos pagamentos da magistratura. Repórter Carolina Chaves.
9: A publicação reúne o histórico de normas e traz um formato prático de perguntas e respostas com links diretos para a legislação. A cartilha está disponível no site do CNJ para acesso de toda a sociedade. Durante a reunião, o presidente do CNJ e do STF, ministro Edson Fachin, fez um pronunciamento.
10: Criamos o Observatório Nacional de Integridade e Transparência. Ampliamos os mecanismos de controles, disponibilizamos dados em volumes sem precedentes e temos agora um contra-cheque único a caminho e todas as rubricas conhecidas e uniformizadas.
9: O ministro Fachin destacou que o judiciário está aberto ao controle social, mas ressaltou que questionamentos legítimos não podem ser confundidos com campanhas de descredibilização.
8: STJ considera válida a eliminação de candidato em concurso público para o cargo de policial penal.
7: Mesmo sem condenação criminal definitiva, havia registros policiais, processos arquivados e o inquérito em andamento. Fátima Uchoa.
11: Após ser eliminado do certame, o candidato impetrou o mandado de segurança. O juízo concedeu liminar para que ele participasse do curso de formação, mas o Tribunal de Justiça do Rio Grande do Sul revogou a medida, o que o levou a interpor recurso no STJ. E a segunda turma decidiu que foi legal a exclusão. Para o relator ministro Marco Aurélio Belize, o histórico comportamental do candidato é incompatível com o padrão ético e funcional exigido para o cargo pretendido e quanto a funções ligadas à segurança pública, que exigem padrões éticos mais rigorosos, a análise da vida pregressa deve ir além dos antecedentes criminais, abrangendo também a conduta moral e social do candidato.
8: É falso que a urna eletrônica exibe a mensagem "confirma o seu voto".
7: Eleitor não precisa esperar essa frase para apertar a tecla verde na hora de votar. Fábio Ruas.
12: A frase "confirma o seu voto" não aparece na tela da urna eletrônica. A mensagem que afirma isso e está circulando pelas redes sociais é falsa. A mensagem enganosa diz que se a eleitora ou eleitor apertar a tecla "confirma" antes da suposta frase aparecer na tela, o voto será anulado. Isso não acontece. A Justiça Eleitoral informa que a urna não tem qualquer mecanismo que anule o voto por esse motivo. É importante não confundir. A mensagem que aparece na tela antes de concluir cada voto é "confira seu voto" e não "confirma o seu voto", como alegam as publicações falsas.
8: Advogado da Caixa consegue restabelecer salário que foi reduzido após ação trabalhista contra o banco.
7: Para a Justiça Trabalhista, houve indícios de retaliação. Repórter Rafael Silva.
13: O advogado entrou com ação na Justiça do Trabalho pedindo redução de jornada para 4 horas por dia, conforme prevê o Estatuto da Advocacia. A Caixa concordou, mas reduziu o salário do empregado. Ele alegou retaliação por parte do banco e pediu a manutenção do salário em nova ação judicial. O Tribunal Superior do Trabalho reconheceu a represália e manteve a decisão de restabelecer o salário do advogado. Para os ministros, a Caixa agiu de forma abusiva ao alterar a jornada e diminuir a remuneração sem respaldo legal. A decisão foi unânime.
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8: A você, uma boa noite.
7: E até amanhã.
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15: Eu sou Paula Groba.
16: E eu sou Humberto Pinheiro.
15: E estes são os destaques de hoje do Jornal do Senado, que começa agora.
16: Política de combate à violência contra a mulher pode ser votada no próximo esforço concentrado.
15: Projeto que proíbe cotas em residências médicas divide opiniões no Senado.
16: Eleições 2026. Candidaturas femininas ao Senado crescem e chegam a todos os estados.
15: Boa noite.
17: Boa noite.
15: O combate à violência contra a mulher pode ganhar uma nova estrutura nacional, com mais integração entre os serviços públicos e garantia de continuidade das políticas de proteção.
17: É o que prevê um projeto do senador Paulo Paim, do PT do Rio Grande do Sul, que está em regime de urgência para votação no plenário. A proposta deve ser votada no próximo esforço concentrado. As informações com o repórter César Mendes.
18: O projeto do senador Paulo Paim, do PT gaúcho, que cria a Política Nacional de Enfrentamento à Violência contra a Mulher, busca respostas mais efetivas para as vítimas, continuidade nas políticas e um maior controle social para a proteção dos direitos das mulheres. Relatora, a senadora Damaris Alves, do Republicanos do Distrito Federal, explicou por que é tão importante transformar em lei as ações destinadas ao combate da violência de gênero no país.
19: Para que haja continuidade, que ninguém interrompa a política pública de enfrentamento à violência contra a mulher.
18: Damaris se comprometeu com Paim a encaminhar a votação do projeto na CDH no próximo esforço concentrado, no início de setembro, e diz que vai levar ao presidente do Senado, Davi Alcolumbre, o pedido de urgência com a sugestão de que o texto seja votado em plenário durante os 21 dias de ativismo pelo fim da violência contra a mulher, de 20 de novembro a 10 de dezembro.
15: E pequenos criadores terão mais opções para alimentar os rebanhos por meio do programa de venda em balcão. Além do milho, a Conab poderá adquirir sorgo, caroço de algodão, farelo de soja e farelo de milho.
17: Após a aprovação pelos senadores, foi sancionada pelo presidente da República a lei que amplia o programa de venda em balcão para alimentação animal. Um dos objetivos é facilitar o acesso de pequenos criadores e cooperativas aos estoques públicos de ração. Repórter Pedro Pincer.
20: O Poder Executivo sancionou a lei que altera o programa de venda em balcão e a Lei de Política Agrícola de 1991. A proposta foi aprovada pelo Senado antes de virar lei. A nova regra amplia a lista de produtos que podem ser adquiridos pela Companhia Nacional de Abastecimento, a Conab, para a alimentação animal. Entram nessa lista milho, sorgo, farelo de soja, farelo de milho e outros produtos, com preço de até 25% acima do mínimo vigente no estado onde ocorrer a compra. A relatora no Senado, senadora Tereza Leitão, do PT de Pernambuco, explicou a importância da medida para o setor.
21: É muito importante para o momento atual que nós vivemos com a ameaça dos impactos climáticos provocados pelo El Niño. Ele faz uma adaptação dos instrumentos consolidados a esses novos desafios climáticos e de mercado, quando o acesso à alimentação animal é decisiva para mitigar perdas. Ele fortalece a produção e a renda rural, amplia a capacidade de resposta do Estado e contribui para a segurança alimentar do Brasil.
20: A lei estabelece limites mensais de compra de 27 toneladas para pequenos criadores cadastrados no Sistema de Cadastro Nacional de Produtores Rurais e demais agentes e de 80 toneladas para cooperativas e associações de agricultores familiares.
15: E virou lei a medida provisória aprovada pelo Congresso que socorreu regiões afetadas por desastres naturais.
17: Os recursos destinados somam 350 milhões de reais. A reportagem é de Herman Kulitz.
22: O crédito extraordinário de 350 milhões de reais cobrirá ações emergenciais de proteção e defesa civil em regiões atingidas por desastres naturais, como excesso de chuvas ou seca e estiagem intensas no início de 2026. Os fenômenos afetaram aproximadamente 5 milhões de pessoas nas 5 regiões do país. A relatora da proposição, senadora Tereza Cristina, do Progressistas de Mato Grosso do Sul, deu parecer favorável à medida, em solidariedade aos que sofreram os prejuízos. Por isso, defendeu a distribuição equilibrada do dinheiro por todas as regiões.
23: Diante de desastres que já atingiram milhões de brasileiros, socorrer as vítimas é dever do Estado. Por isso, meu voto é pela aprovação deste crédito de 305 milhões de reais, porque responsabilidade fiscal, antes de ser controle de despesa, é também sensibilidade com quem perdeu a casa, a lavoura e o meio de vida.
22: Os recursos poderão ser usados para assistência humanitária e restabelecimento de serviços essenciais.
15: E o presidente do Senado, Davi Alcolumbre, acompanhou o presidente Lula nesta segunda-feira em uma visita a um navio sonda da Petrobras em Oiapoque, no Amapá, A agenda ocorreu após a Petrobras anunciar a presença de petróleo em um poço exploratório na bacia da Foz do Amazonas.
0: Alcolumbre destacou o potencial de geração de riquezas para o país e defendeu que os brasileiros decidam sobre o futuro da exploração de petróleo na região. Segundo ele, os recursos do petróleo podem contribuir para a educação e a saúde públicas, além de gerar emprego e renda.
1: Nós sabemos o que a riqueza do petróleo é transformada para a vida das pessoas, sobretudo com os recursos do Fundo Social que vão para a educação pública brasileira e para a saúde pública brasileira.
15: O projeto de lei que proíbe a adoção do sistema de cotas no ingresso dos programas de residência médica foi alvo de debate na Comissão de Direitos Humanos.
0: Na audiência pública interativa, senadores, representantes de ministérios e de conselhos discutiram se as regras de acesso à formação acadêmica devem valer também para a seleção da especialização. Repórter Douglas Castilho.
2: O autor do requerimento para a reunião, senador Paulo Paim, do PT do Rio Grande do Sul, se manifestou. Estou contra o avanço da proposta, lembrando que é um defensor histórico das ações afirmativas no Senado Federal.
4: A política de cotas não é um privilégio. É simplesmente um instrumento de correção de desigualdades históricas e de ampliação de oportunidades. Não estamos discutindo apenas uma regra de seleção para programas de residência. Estamos discutindo que país queremos.
2: O autor do texto, o senador doutor Irã, do PP de Roraima, também se afirmou partidário das medidas de equidade, mas acredita que a existência desse tipo de política na graduação já cumpre a função de reduzir desigualdades, devendo prevalecer a partir dessa etapa a pura avaliação de competência.
24: Quando a gente entra na faculdade, a gente tem as mesmas oportunidades, os mesmos professores, e hoje, com a internet, com a democratização do conhecimento, depois disso tudo, a gente ainda tem cota para fazer residente? Não.
2: O projeto já recebeu o relatório favorável do senador Márcio Bittar, do PL do Acre, e encontra-se pronto para a votação na comissão.
25: Eleições 2026.
15: O número de mulheres na disputa por uma vaga no Senado cresceu nas eleições de 2026. São 69 candidatas, o maior número das três últimas eleições.
0: Mas mesmo com o avanço, elas ainda são minoria entre os concorrentes. Neste ano, as mulheres representam 22% das candidaturas ao Senado. O repórter Alexandre Campos mostra como está a participação feminina nessa disputa.
26: O número de candidatas representa 22% do total de candidaturas registradas neste ano. Para mudar esse cenário, o Senado, além de analisar projetos que visam aumentar a participação feminina na política e combater a chamada violência política de gênero, também lançou o Guia da Candidata, um manual com linguagem clara e prática, traz orientações sobre diversos pontos durante o processo eleitoral e sobre o caminho para ocupar espaços de poder com segurança, informação e autonomia. Em sessão especial em março deste ano, a então senadora e procuradora da mulher no Senado, Augusta Brito, lamentou a necessidade de uma publicação como essa.
27: A política não é neutra. Mulheres enfrentam dificuldades maiores de acesso a financiamentos, às redes de apoio, à visibilidade, bem como são alvos mais frequentes de ataques, de desinformação e de violência política.
26: Dos atuais 54 senadores em final de mandato, 32 vão tentar a reeleição. Quanto à idade, 3 candidatos têm mais de 90 anos e 20 têm menos de 40. No critério cor-raça, 2 afirmaram que são amarelos, 192 brancos, 4 indígenas, 88 pardos e 29 pretos.
0: Com trabalhos técnicos de João Lira, o Jornal do Senado fica por aqui. Acompanhe agora as notícias da Câmara dos Deputados. Boa noite.
15: Boa noite e até amanhã.
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28: Câmara cria símbolo para conscientizar a população sobre doenças raras.
29: Avança a proposta que institui Dia Nacional sobre Climatério e Menopausa.
28: Deputados devem regulamentar a produção celular de proteínas animais.
29: O projeto prevê verba específica da primeira infância no orçamento público.
28: Boa noite.
3: já está pronto para entrar na pauta de votações do plenário da Câmara, projeto que prevê detalhamento de recursos da primeira infância no orçamento público. A repórter Paula Bittar traz mais informações sobre a proposta.
5: A Comissão de Constituição e Justiça da Câmara aprovou um projeto que torna obrigatória a inclusão de quadros específicos no orçamento público para detalhar os recursos destinados à primeira infância, ou seja, a crianças de 0 a 6 anos de idade. De acordo com o projeto, os quadros deverão ser anexos à lei orçamentária anual e ao relatório resumido da execução orçamentária e discriminar as despesas em educação, saúde, assistência social e ações intersetoriais que tenham como beneficiárias diretas crianças de até 6 anos e suas famílias. A autora da proposta, a deputada Laura Carneiro, do PSD do Rio de Janeiro, afirma que a criação do quadro Orçamento Criança é mais um passo no sentido de garantir políticas públicas para essa faixa etária.
6: Sem recursos, sem garantia de orçamento, dificilmente as políticas públicas podem ser levadas a cabo. Então, não adianta a gente criar legislação, a gente ter a vontade política se a gente não tiver os recursos necessários para implementá-las. E a fiscalização dessas políticas se faz através do orçamento. Então, garantir a existência desses recursos, o levantamento desses recursos, os dados, são absolutamente necessários à política de proteção à infância e adolescência brasileiras.
5: A proposta que torna obrigatória a inclusão de quadros específicos no orçamento público para detalhar os recursos destinados à primeira infância ainda precisa ser analisada pelo plenário antes de seguir ao Senado. Da Rádio Câmara, de Brasília, Paula Bittar.
7: Educação.
8: Ayrton Faleiro, do PT, celebra a expansão do ensino superior no Pará. O congressista registra a criação de novas unidades federais no estado e o envio de verbas para apoiar a cultura e o esporte amador na região.
3: O legislador defende as políticas e programas como o pé de meia para garantir a conclusão da educação escolar e o ingresso no ensino superior. Ayrton Faleiro cumprimenta os mais de 100 líderes juvenis com quem se reuniu para traçar ações de apoio à educação e ao esporte.
8: Santim Roveda, do União, comemora a liderança do Paraná no IDEB, mantida nos resultados de 2025. O deputado atribui o desempenho aos investimentos do governo estadual na estrutura das escolas, na alimentação dos estudantes e na qualificação dos profissionais da educação.
3: Santim Roveda também cita a climatização das salas de aula e a oferta diária de proteína animal na merenda, entre as medidas adotadas pela rede estadual. O parlamentar ainda destaca a seleção técnica de profissionais para as chefias dos núcleos regionais de educação.
8: Inácio Arruda, do PCdoB, comemora os resultados da educação pública no Ceará. Segundo o parlamentar, 80 das 100 melhores escolas públicas de ensino fundamental do país estão no estado, conquista que ele atribui a políticas de educação e ao trabalho de professores e municípios.
3: Inácio Arruda também ressalta iniciativas como a ampliação das escolas de tempo integral e a formação e valorização dos professores. Ele cita municípios como Sobral, Coreaú, Cruz, Pires Ferreira e Pedra Branca, entre os que possuem escolas de destaque.
8: General Girão, do PL, critica a política de aprovação de alunos adotada no Rio Grande do Norte. Ele conta que estudantes do ensino médio podem avançar de ano mesmo reprovados em até 6 disciplinas, o que, na avaliação do parlamentar, engana os resultados da educação no estado.
3: General Girão questiona os resultados divulgados pelo IDEB para o Rio Grande do Norte, afirmando que os indicadores de matemática e português pouco avançaram. Para ele, a política adotada pelo governo do estado não representa uma melhoria efetiva na qualidade do ensino.
7: Saúde.
8: A criação de um Dia Nacional de Conscientização sobre o Climatério e a Menopausa avançou na Câmara, com a aprovação da proposta pela Comissão de Saúde. Quem informa é a repórter Júlia Lopes.
9: A Comissão de Saúde da Câmara dos Deputados aprovou um projeto que cria o Dia Nacional de Conscientização sobre o Climatério e a Menopausa, a ser celebrado em 18 de outubro. A proposta da deputada Ana Paula Lima, do PT de Santa Catarina, busca ampliar a informação sobre os sintomas, impactos e tratamentos desse período, além de incentivar as mulheres a procurarem acompanhamento médico. O climatério é uma fase de transição que antecede e inclui a menopausa. Com a queda hormonal, podem surgir sintomas como ondas de calor, insônia, alterações de humor e dores nas articulações. Especialistas destacam que o tratamento deve ser individualizado de acordo com a necessidade de cada paciente. Para a deputada Ana Paula Lima, muitas mulheres passam por essa fase sem identificar os sintomas e sem receber orientação adequada.
7: É que muitas mulheres passam por essa etapa e elas não são identificadas e elas precisam fazer a reposição hormonal, se assim desejarem e se assim forem orientadas pelo médico que faz a assistência.
9: O projeto também prevê ações de conscientização, como palestras, seminários, campanhas nos meios de comunicação e redes sociais, além da distribuição de materiais informativos. Além da proposta, a Comissão de Saúde também aprovou a criação da Subcomissão Especial de Climatério e Menopausa, para aprofundar o debate sobre o tema. O projeto que institui o Dia Nacional de Conscientização sobre o Climatério e a Menopausa segue agora para análise na Comissão da Mulher. Da Rádio Câmara de Brasília, Júlia Lopes.
10: O projeto prevê a instalação de bebedouros e pontos de água potável em locais públicos de grande circulação, como praças, parques e áreas de lazer. O autor da proposta, Paulo Teixeira, do PT de São Paulo, afirma que a medida amplia o acesso gratuito à água e estimula hábitos saudáveis de hidratação.
8: Paulo Teixeira acrescenta que a iniciativa ajuda as cidades a enfrentar os efeitos das ondas de calor, priorizando áreas vulneráveis e locais com grande exposição a altas temperaturas. O texto ainda incentiva o uso de garrafas reutilizáveis para reduzir o consumo de embalagens plásticas descartáveis.
25: Segurança Pública.
10: Aloysio Mendes, do Republicanos do Maranhão, foi indicado para presidir a comissão especial que vai discutir a redução da maioridade penal para 16 anos. Apesar de ser favorável à proposta, o deputado afirma que guiará os trabalhos com isenção e responsabilidade.
8: Aloysio Mendes informa que o colegiado ouvirá autoridades e especialistas antes de votar a proposta. Segundo ele, mais de 80% da população apoia a redução da maioridade penal, rejeita a impunidade e cobra medidas mais duras contra crimes cometidos por jovens.
10: Juliana Cardoso, do PT de São Paulo, cobra a votação de projeto que criminaliza a misoginia, já aprovado pelo Senado e com regime de urgência na Câmara. Ela afirma que a proposta busca responsabilizar condutas de ódio, ameaça e humilhação dirigidas às mulheres por sua condição de gênero.
8: Juliana Cardoso alerta que a violência contra a mulher também se manifesta por ataques e intimidações, inclusive no ambiente digital. A parlamentar pede ao presidente da Câmara e aos líderes partidários que incluam a matéria na pauta do plenário.
10: Carol D'Artora, do PT do Paraná, defende a criminalização da misoginia para ampliar a proteção das mulheres contra discursos de ódio, ameaças e perseguições. A deputada apresentou proposta para punir práticas machistas no ambiente digital em complemento à matéria já em tramitação.
8: Carol D'Artora argumenta que a violência contra as mulheres muitas vezes começa antes da agressão física, com manifestações de ódio e intimidação. A parlamentar avalia que o combate a essas práticas nas redes sociais ajuda a prevenir formas mais graves de violência de gênero.
25: Justiça.
10: Fernanda Melchiona, do PSOL do Rio Grande do Sul, defende a revogação da lei da alienação parental. A congressista acredita que a legislação pode ser usada para revitimizar mulheres que denunciam violência ou buscam o pagamento de pensão alimentícia.
8: Por isso, Fernanda Melchiona cobra a votação do projeto que revoga a lei e critica um recurso apresentado na Câmara que impede o texto de seguir para o Senado. A deputada também defende a aprovação de uma proposta que criminaliza a misoginia.
10: Soraya Santos, do PL do Rio de Janeiro, celebra o papel dos advogados na defesa de direitos e na reparação de injustiças. A parlamentar ressalta iniciativas para ampliar o acesso à justiça e garantir proteção a grupos vulneráveis.
8: Soraya Santos também destaca a chamada Lei Júlia, que assegura a suspensão de processos por 30 dias para advogadas após o nascimento de filhos. Ela cita ainda uma iniciativa da OAB para oferecer assistência jurídica a vítimas de violência, idosos e filhos de vítima de feminicídio.
10: Rui Falcão, do PT de São Paulo, apresentou projeto para permitir que advogados públicos federais aposentados votem e sejam candidatos no conselho que administra os honorários da categoria. Hoje, esses profissionais não participam da escolha dos representantes do colegiado.
8: Rui Falcão argumenta que os aposentados também são afetados pelas decisões sobre a distribuição dos honorários. O deputado afirma que a mudança amplia a participação de mais de 4 mil profissionais nas decisões do Conselho.
25: Agricultura.
11: A Câmara analisa um projeto de lei para regulamentar a produção celular de proteína animal. A ideia é incentivar a pesquisa na área apontada como uma alternativa ambientalmente mais sustentável para a produção de alimentos. Quem informa é a repórter Maria Neves.
12: A Comissão de Defesa do Consumidor da Câmara analisa projeto do deputado Jorge Goten, do Republicanos de Santa Catarina, que prevê a criação de regras para pesquisa, produção e comercialização de alimentos por meio de cultivo celular. As normas devem valer também para os derivados e subprodutos desses alimentos, assim como para o incentivo à pesquisa no setor. Jorge Goten explica que a produção celular de alimentos envolve a multiplicação e a maturação de células-tronco em laboratório, resultando em produto com as mesmas características de carnes convencionais de origem animal. Pelo texto aprovado, o Executivo Federal deve criar as regras para cultivo celular de alimentos por meio de regulamentação da nova lei. Essas normas devem garantir a sanidade, inocuidade e sustentabilidade dos produtos, assim como a saúde do consumidor. A regulamentação também deverá garantir que a produção minimize os riscos de contaminação ambiental. O texto já foi aprovado na Comissão de Ciência, Tecnologia e Inovação, onde o relator, deputado Dr. Zacarias Calil, do MDB de Goiás, ressaltou que o Brasil é o maior exportador mundial de proteína animal. Segundo ele, o país responde por cerca de 28% das exportações de carne bovina no mundo e por aproximadamente 31% das carnes de aves.
13: Ao combinar rigor técnico com flexibilidade regulatória, o texto garante que o país esteja preparado para competir também no nascente mercado de alimentos cultivados com qualidade, segurança e credibilidade internacional.
12: Zacarias Calil argumenta ainda que o projeto responde a uma demanda global crescente por fontes alternativas de proteína que conciliem eficiência produtiva, segurança alimentar e responsabilidade ecológica. Segundo ele, o impacto ambiental causado pelo sistema alimentar vigente responde por 34% do total de emissões globais de gases do efeito estufa. O deputado cita ainda um estudo internacional que compara os impactos ambientais da produção tradicional de carnes e de proteína cultivada a partir de células. O levantamento apontaria redução de até 92% no aquecimento global e gasto de água 78% menor. De acordo com o autor, deputado Jorge Goten, no Brasil, a indústria de fontes alternativas de proteínas conta atualmente com pouco mais de 100 startups. Ainda segundo o parlamentar, esse mercado já atraiu cerca de US$ 600 milhões em investimentos. Pela cotação atual, esse valor corresponde a quase 3 bilhões de reais. Da Rádio Câmara de Brasília, Maria Neves.
8: Dilceu Esperafico, do PP, destaca a importância da produção de suínos para a economia de Toledo, município localizado no oeste do Paraná. O deputado afirma que a cidade lidera o PIB agropecuário do estado há 13 anos, impulsionado pela suinocultura.
11: Dilceu Esperafico ressalta que a força da atividade também se reflete na tradicional festa do porco assado no Rolete, marcada para 13 de setembro. O parlamentar aponta que o evento divulga Toledo e valoriza a produção agropecuária da região.
25: Direitos Humanos.
8: A Câmara aprovou a criação de um símbolo nacional para conscientização sobre doenças raras. A repórter Paula Bittar acompanhou a votação.
14: A Comissão de Constituição e Justiça da Câmara aprovou uma proposta que reconhece o laço multicolorido como símbolo nacional da luta pelos direitos das pessoas com doenças raras no Brasil. O símbolo terá 5 cores: rosa, lilás, azul, verde e amarelo. Segundo o texto, as pontas começam em rosa e passam gradualmente pelo lilás, azul e verde até chegar ao amarelo no centro do laço. O uso do símbolo será opcional e sua ausência não prejudica significa o exercício de direitos e garantias previstos em lei. As doenças raras, embora individualmente pouco prevalentes, afetam milhões de brasileiros, conforme destaca a relatora na comissão, deputada Silvia Cristina, do PP de Rondônia.
1: Mais do que um símbolo, esse laço representa milhões de brasileiros que convivem diariamente com o desafio do diagnóstico tardio, da dificuldade de acesso ao tratamento e, muitas vezes, da invisibilidade. Segundo o Ministério da Saúde, cerca de 13 milhões de brasileiros vivem com alguma doença rara. São mais de 7 mil doenças raras descritas, das quais aproximadamente 80% têm origem genética e 20% decorrem de causas infecciosas, imunológicas, ambientais ou degenerativas.
14: Segundo Silvia Cristina, as doenças raras são um relevante desafio para o sistema público de saúde. Ela afirma que iniciativas legislativas de conscientização e visibilidade social são legítimas e adequadas ao interesse público. O Brasil já conta com o Dia Nacional das Doenças Raras e o Dia Nacional da Informação, Capacitação e Pesquisa sobre Doenças Raras, mas ainda não possui um símbolo oficial para a causa. O projeto que reconhece o laço multicolorido como símbolo nacional da luta pelos direitos das pessoas com doenças raras no Brasil segue para o Senado, a menos que haja recurso para análise pelo plenário. Da Rádio Câmara de Brasília, Paula Bittar.
25: Transportes.
4: Fausto Júnior, do União, cobra do governo federal a recuperação da BR-230, a Transamazônica, para garantir o escoamento agrícola e o transporte no sul do Amazonas. De acordo com o parlamentar, trechos entre Sucunduri e Apuí estão quase intrafegáveis.
8: Fausto Júnior argumenta que a falta de asfalto isola comunidades, impede o acesso a serviços especiais e gera pobreza. O parlamentar cobra a união da bancada amazonense por melhorias na Transamazônica, assim como ocorreu na mobilização pela BR-319, que liga Manaus a Porto Velho.
4: Projeto de doutor Ismael Alexandrino, do PSD de Goiás, obriga postos de combustíveis com 3 ou mais bicos de gasolina a disponibilizar uma bomba com gasolina E10 que tem até 10% de etanol. O parlamentar explica que o objetivo é oferecer uma alternativa aos veículos antigos.
8: Doutor Ismael Alexandrino também inclui no texto que o preço da gasolina E10 não seja superior ao da gasolina comum, com diferença máxima de 5%. Ele argumenta que muitas motocicletas e automóveis no Brasil ainda não são adaptados a combustíveis com maior concentração de etanol.
25: Economia.
4: Relator do projeto do Simples Nacional e um dos principais articuladores do MEI, Luiz Carlos Rauli, do Podemos do Paraná, critica o baixo desenvolvimento do Brasil, atribuindo o desempenho a falhas de gestão e as políticas econômicas de governos de centro-esquerda.
8: Ao protestar contra os indicadores sociais, Luiz Carlos Rauli ressalta que, apesar de ser a 10ª economia mundial, o Brasil ocupa a posição 84 no Índice de Desenvolvimento Humano. Para ele, é preciso diversificar o setor produtivo e desburocratizar tributos para gerar emprego e renda.
4: Adriana Ventura, do Novo de São Paulo, critica o pagamento de salários acima do teto constitucional no serviço público. A congressista afirma que benefícios adicionais e outras vantagens elevam a remuneração de integrantes do Judiciário, do Ministério Público e de órgãos de controle.
8: Adriana Ventura cobra do Congresso medidas para limitar os chamados supersalários e reduzir privilégios no funcionalismo. A parlamentar argumenta que esses gastos comprometem recursos públicos que deveriam atender às necessidades da população.
4: Termina agora o Jornal Câmara dos Deputados, produzido pela Rádio Câmara, com trabalhos técnicos de Everson Urani e apresentação de Márcio Aquiles Sardi e Val Monteiro. Boa noite.
8: Uma boa noite para você. A Voz do Brasil volta amanhã.
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